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0: 12 estudantes de pós-graduação da UDESC Joinville vão passar por um período de estudos e pesquisas na China. A instituição foi uma das contempladas no programa Brasil-China de Líderes em Inovação Científica e Tecnológica do Ministério da Ciência, Tecnologia e Inovação. Eu sou a Isabela Vargas e converso sobre essa grande conquista com o diretor de pesquisa da universidade, o professor doutor André Bittencourt Leal. Olá, professor. Muito obrigada pela sua presença aqui na Rádio UDESC.
1: Eu que agradeço mais uma vez a oportunidade de estar aqui na Rádio da UDESC.
0: Professor, entre as 18 universidades brasileiras contempladas no programa Brasil-China, a UDESC foi a segunda com o maior número de estudantes aprovados. Como é que vocês receberam a notícia desse resultado tão expressivo?
1: Pois então, Isabela, foi uma grata surpresa, né? Ficamos muito felizes, né, com esse número tão expressivo, né? Nós tivemos 12 alunos aprovados de diversos programas de pós-graduação. Então, assim, ficamos muito orgulhosos porque foi um reconhecimento aí o trabalho que a gente vem fazendo na universidade, os alunos vêm fazendo com os professores, né, ao longo de vários anos. Então, agora tem uma espécie de uma premiação aí. Ficamos realmente muito, muito contentes com esse resultado.
0: A que vocês acreditam esse resultado?
1: Eu acredito que a principal contribuição foi da participação do professor Fontana, né? O professor Fontana é o professor que vai acompanhando os alunos nessa missão. Ele já tinha interação com o pessoal da China, né? Especialmente com o professor Diao, que foi um professor visitante que veio na universidade no ano passado, e ele já tem algumas colaborações em pesquisa. Então essa colaboração em pesquisa prévia foi o que abriu as portas, e era uma exigência do edital, né, da CAPES, que houvesse alguma parceria, houvesse alguma publicação em conjunto. Então, o professor Fontana foi quem, digamos assim, de alguma maneira, além do currículo dos próprios alunos, né, mas em especial a formação, o currículo do professor Fontana e a atuação dele junto com o pessoal da China foi bastante decisivo para esse resultado expressivo.
0: Que legal. Agora, professor, como é que foi esse processo de submissão da universidade ao programa?
1: Certo. A CAPES abriu o edital, né, público para todas as universidades do Brasil participarem. A gente organizou como o centro de maior aderência de toda a UDESC foi aqui em Joinville, né, pelas áreas que eles dispunham nesse edital, que a China, né, disponibilizou um conjunto de áreas. E aí a gente, aqui na UDESC Joinville, era a universidade, ou o centro da universidade com maior aderência a esse projeto. Então a gente, na direção de pesquisa e pós-graduação, organizou um edital interno e fizemos a seleção dos alunos com base nos critérios que a CAPES mesmo impôs, né? E aí fizemos entrevistas com os alunos para ver a questão da fluência do inglês, né, e a aderência deles à área, às áreas que a China tinha colocado, que a Universidade de Beihang tinha colocado como disponíveis para eles fazerem o intercâmbio. E a partir daí a gente conseguiu selecionar 12 alunos. Um deles, infelizmente, depois não teve dificuldade de conseguir a documentação e a autorização para se afastar do país. Então a gente está mandando uma comitiva de 11 alunos de 4 programas de pós-graduação diferentes. Então estamos bem, bem contentes com essa diversidade de alunos em vários programas de pós-graduação.
0: Quais eram as principais exigências para participar do programa, professor?
1: Bom, uma delas que eu já citei seria a fluência em inglês, né? Eles vão conversar em inglês, lá eles vão fazer apresentações para o pessoal da China, né? Para os integrantes desse projeto lá na China. Eles vão apresentar os seus trabalhos de pesquisa que vem desenvolvendo aqui no Brasil. Vão também ouvir as apresentações deles, né? Tudo em inglês, porque seria complicado falar em mandarim, né? Então, toda a conversa, toda a interação vai ser em inglês. Essa era uma das exigências. Outras exigências seriam que ele já tivesse mais ou menos na metade do curso, ou para frente do curso de mestrado ou de doutorado, né, numa das áreas que eles estipularam. Então os alunos tiveram que escolher entre áreas, por exemplo, de biomedicina, matemática, química, física, aeronáutica, aeroespacial, geomateriais, inteligência artificial e aviação verde. Então os alunos tinham que se adequar a uma dessas áreas de acordo com o seu interesse, sua formação e o seu trabalho de mestrado ou doutorado.
0: Agora, professor, de quais programas de pós-graduação são os estudantes aprovados e como vai ser esse período lá na Universidade de Beihang para esses estudantes?
1: Certo. Bom, nós tivemos, estão indo, né, 11 alunos, sendo 3 deles do programa de pós-graduação em Química, 3 do Programa de Pós-Graduação em Ciência e Engenharia de Materiais, 2 do Profimat, que é um mestrado profissional em Matemática, 2 do Programa de Pós-Graduação em Física e 1 do Programa de Pós-Graduação em Ciência em Computação Aplicada. É uma viagem longa, né? Eles são quase 30 horas de avião até lá. Na China, a China organizou, a universidade organizou um roteiro, né, uma agenda bastante intensa. Todos os dias eles têm atividades, inclusive as atividades que são de cunho social ou de cunho cultural, digamos assim, né, estão programadas para um dia, um certo horário, que eles vão levar os alunos, né, e as equipes todas. Na verdade, não é só o UDESC que está indo, né, são um total de 160 pessoas que vão nessa interação, nesse intercâmbio, né. Então, eles têm uma agenda desde a chegada, a abertura do evento, a apresentação das equipes, e depois eles vão ser divididos em diversas equipes de acordo com a área que eles escolheram. Então, aqueles que escolheram, por exemplo, a parte de matemática, vão para uma equipe que vai receber esses alunos e vão conversar sobre os seus projetos, o que eles podem interagir em relação a projetos futuros. Então é um, digamos assim, um início de uma conversa para que os países se conheçam, né, os pesquisadores se conheçam, e pensando em interações futuras, aí abrir portas para trabalhos, para que eles venham para o Brasil também e a gente desenvolva trabalhos em conjuntos no futuro. É um mês de interação, é bastante intensa essa interação, então a gente acredita que os alunos vão voltar aí bastante transformados, não só em termos científicos e tecnológicos, mas também em termos culturais, vão aprender bastante sobre a cultura da China e vão levar um pouco da nossa cultura também para a China.
0: Professor, e os estudantes joinvilenses vão ter algum apoio lá na China, algum auxílio?
1: Sim, a Universidade Chinesa, né, eles proporcionaram uma série de apoios, né, eles estão pagando uma espécie de uma bolsa de auxílio para que eles permaneçam lá. Então todos os alunos, além da bolsa que eles já recebem aqui da universidade, né, por diversas agências de fomento, eles também vão receber mais uma bolsa de apoio para que eles consigam se sobreviver na China, né? Tem dormitório gratuito, eles têm uma alimentação muito barata, alimentação na faixa de 5, 7 reais mais ou menos por refeição, subsidiada pelo governo chinês, né? Também vão ser recebidos no aeroporto, a equipe que está organizando o evento vai recebê-los no aeroporto, levar até o alojamento. Então assim, está tudo muito, muito, muito bem organizado. A gente ficou impressionado com o nível de organização e tudo isso, né, a um curto prazo, porque a gente começou isso tudo há menos de 2 meses atrás, né, desde lançar o edital, e os alunos estão indo amanhã, assim, passou muito rápido, mas os alunos estão extremamente empolgados ali e contentes com essa oportunidade excepcional.
0: Que bacana. E como é que é, professora, a relação entre a UDESC e a Universidade de Beihang? Quais parcerias e cooperações podem ser realizadas entre as duas instituições?
1: Perfeito. Como eu disse, o professor Fontana, né, Luiz César Fontana, ele já teve alguma interação com o professor Zhao, que é um dos professores responsáveis por essa missão na China, né? Ele é um pesquisador já aí, que já fez pós-doutorado no Brasil, na UFRJ, ele já conhece o Brasil, e dentre todas as universidades ele tinha essa parceria, esse trabalho, né, em parceria com o professor Fontana, em especial na área de energia limpa, energia verde, energias renováveis, né? Ele é uma pessoa da área de física, mas que envolve bastante a parte de tecnologias de biomateriais, e enfim, são várias áreas novas que aqui no campus a gente tem também diversos professores, pesquisadores trabalhando em áreas, né, nessas áreas. Então, digamos assim, esse trabalho prévio ali mostrou que a universidade tem um potencial muito grande. O professor Zhao teve por mais ou menos 1 mês e meio, 2 meses, como professor visitante aqui em Joinville. Então ele ministrou uma disciplina para os alunos, e aí diversos alunos, inclusive professores, participaram dessa disciplina, interagiram com ele, e ele percebeu realmente que tinha uma sinergia muito grande entre as duas universidades, e isso foi o que abriu as portas e que tem aí uma perspectiva de continuidade desses trabalhos.
0: Que bom. Professor, e como é que você vê esse avanço na internacionalização da UDESC e quais são os benefícios para a universidade e para Santa Catarina também?
1: Perfeito. Bom, em termos de benefício para a universidade, eles são evidentes, né? Cada vez que a gente tem um aluno que tem uma oportunidade de desenvolver o seu conhecimento, de aprender coisas novas, especialmente um país que tem desenvolvido tanta tecnologia, que tem se colocado na vanguarda do desenvolvimento tecnológico, né, e científico, em diversas áreas, como essas que eu citei antes, né? Para nós, assim, o aluno vai ter essa oportunidade de voltar e trazer para cá um pouco desse conhecimento, um pouco da organização deles. Então, a gente vai ganhar muito. Os alunos vão ganhar, os programas de pós-graduação também, à medida que esses alunos começam a interagir com outros pesquisadores, né, abrindo portas para que sejam feitos outros trabalhos. Então, a gente tem uma tendência aí de ter uma abertura para trazer mais alunos para cá e mandar os nossos alunos para lá e desenvolver projetos de pesquisa em parceria. Então, para a universidade, esse resultado é bastante rápido, digamos assim. Para o Estado, para a sociedade em geral, né, a China é um maior parceiro comercial do Brasil, né? Então, a gente tem aí uma relação comercial muito boa, mas relações científicas elas ainda são limitadas. Então, eu acredito que essa relação com a parte científica e tecnológica, desenvolvimento científico e tecnológico, vai ainda melhorar essa relação de parceria entre os dois países e, possivelmente, vai abrir novas oportunidades, inclusive, de comércio com esses dois países, né?
0: Com certeza. Agora, professor, além dos 12 estudantes selecionados para o programa, mais 2 alunos da UDESC Joinville também partem para Pequim no segundo semestre para estudar. Como é que surgiu essa oportunidade?
1: Então, um desses alunos eu conheci, eu conversei com ele, ele interagiu com o professor Dial nessa disciplina, realmente. Então, ele naquele primeiro contato, ele já se interessou por, né, conhecer o que era feito no país, ele começou a conversar com o professor Dial, e conversou com os professores também que estavam interagindo nessa disciplina, e aí ele se motivou e resolveu, por conta própria, né, a universidade deu todo o apoio, mas é uma iniciativa dos alunos, eles correram atrás de oportunidade na China, né, e se candidataram para a gente chama de aplicar, né, para se candidataram para concorrer uma bolsa, uma vaga na universidade em Beihang também. Então, acredito que o outro também foi mais ou menos no mesmo caminho, né? Eles conseguiram aí a aprovação, o que também nos deixa muito orgulhosos, porque mostra o quão bem formados eles estão, né? E quão bem reconhecida é a universidade aqui, a nossa querida UDESC, perante a Universidade da China, que é uma das, talvez, 10 melhores universidades da China e uma das melhores do mundo também. Então, é realmente uma oportunidade fantástica. Espero que os alunos, né, voltem e tragam um pouquinho desse conhecimento e dessa experiência, mostrando para os demais alunos, né, para que eles também se motivem para fazer alguma coisa semelhante.
0: Ah, vão trazer, com certeza. Professor, para os estudantes de pós-graduação que estão nos ouvindo e sonham em também conseguir uma bolsa de intercâmbio, estudar fora, quais são os seus conselhos?
1: Então, Isabela, alguns alunos perguntam isso, né? Assim, não existe segredo, né? A questão é estar no laboratório, estudando, trabalhando, desenvolvendo a sua pesquisa, fazendo um bom trabalho e que as oportunidades aparecem. Hoje a universidade tem muitas bolsas não só para ficar aqui desenvolvendo trabalho na própria UDESC, né, mas bolsas para fazer intercâmbio em qualquer outro país que o aluno escolha. Então, a gente chama de bolsa sanduíche, né? Ele pode ficar, um aluno doutorado pode ficar até um ano em outro país com bolsa da universidade ou bolsa CAPES, CNPq, para fazer uma parte da sua pesquisa num outro país. Claro que tem que ter aí alguma coisa de interação entre os pesquisadores anterior, né? Que demonstre que essa interação vai trazer frutos para o projeto. Mas existe um grande número de bolsas, inclusive a própria UDESC tem colocado bolsas, né? Na Pró-Reitoria de Pesquisa e Pós-Graduação criou um projeto, um programa de bolsas de sanduíche para alunos irem para o exterior. Então, são oportunidades aí que os alunos que estão atentos, que estão trabalhando nos laboratórios, que estão interagindo com seus pesquisadores ali no laboratório, geralmente têm essas oportunidades e quando elas aparecem tem que aproveitar, né? Então, realmente é um momento importante de internacionalização na universidade e a gente está tentando dar todas as condições para que os alunos participem desses projetos.
0: Perfeito. Nós conversamos hoje com o professor doutor André Bittencourt Leal, diretor de pesquisa e pós-graduação da UDESC Joinville. Professor, muito obrigada por ter vindo dividir as suas informações com a gente e parabéns pelo trabalho à frente da direção de pesquisa e pós-graduação aqui da UDESC Joinville.
1: Obrigado, Isabela, a todos os ouvintes da nossa querida Rádio UDESC.
0: O Entrevista UDESC fica por aqui. A você, ouvinte, obrigada pela audiência e até o próximo programa.
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2: A Companhia Águas de Joinville realizará hoje, a partir das 8 da manhã até as 7 da noite, uma interligação de redes e instalação de descarga na Rua Minas Gerais, no bairro Morro do Meio, com possibilidade de interrupção temporária no fornecimento de água e interdições parciais no trânsito. Devido à intervenção, poderá haver impacto no abastecimento de água do bairro do Morro do Meio, mas a normalização está prevista para o decorrer da noite de quarta-feira. A Companhia Águas de Joinville orienta que os moradores da região economizem água durante este período. A Prefeitura de Joinville intensificou a limpeza de bocas de lobo como parte das ações preventivas para reduzir os impactos do El Niño. O trabalho agora conta com caminhões hidrojato, que desobstruem a tubulação com jatos de água sob pressão e fazem a sucção de areia, folhas, lixo e outros resíduos acumulados. Neste primeiro momento, as equipes atuam em pontos com um histórico de alagamentos. Ao todo, 4 caminhões hidrojatos serão utilizados pelas unidades regionais de obras, em um investimento de R$1.600.000. Além desse reforço, a limpeza manual das bocas de lobo continua sendo realizada diariamente em todas as regiões da cidade. Uma moção apresentada na Câmara de Vereadores de Joinville solicita a realização de um estudo técnico para ampliar os horários e readequar os itinerários do transporte coletivo na cidade. A proposta prioriza as linhas que atendem trabalhadores, bairros com maior demanda e regiões industriais. O autor da moção, vereador Henrique Deckmann, destaca os motivos da solicitação.
3: Nosso povo, a nossa gente, tem enviado muitos pedidos e questionamentos a respeito das linhas de ônibus e também dos horários das linhas de ônibus. E a gente também quer que essa população tenha essa liberdade e continuar nos enviando também os seus clamores. É por isso que aprovamos a moção da Câmara de Vereadores pedindo um estudo técnico do município que possa fazer uma reavaliação dos horários do itinerário. Já que a questão ocorrida a partir da pandemia 2020, essa pandemia já passou, cresceu a população no município de Joinville e a avaliação e reavaliação precisa acontecer. O que nós estamos vendo é cada vez mais pessoas na cidade e, ao mesmo tempo, para ir ao trabalho, para ir à escola, para ir às universidades, é o que quer que seja, continuam as mesmas linhas e os mesmos horários. Então, nós precisamos ter mais circulação da cidade e esperamos que não seja só de carros, se é que conseguem circular. Então, quanto mais aproveitarmos as linhas de ônibus e haver uma reavaliação desses horários, bem como incremento no sentido de readequação das próprias linhas, vai vir ao encontro do nosso povo, da nossa gente.
2: A proposta defende que a ampliação dos horários e a revisão dos itinerários podem reduzir o tempo de espera dos usuários, facilitar o acesso ao trabalho, às escolas e aos serviços públicos, além de contribuir para uma mobilidade urbana mais eficiente e acessível. A Escola do Legislativo de Joinville segue promovendo a Olimpíada da Educação Legislativa 2026, programa que mobiliza escolas locais ao longo de todo o ano letivo com gincanas de conhecimento no plenário e ações de engajamento social nas comunidades. Nas atividades individuais, os estudantes somam pontos para suas instituições por meio da apresentação de indicações, moções, projetos de lei, participação em sessões e eventos oficiais. Já na disputa coletiva, as escolas competem em um jogo de perguntas e respostas sobre o funcionamento do poder público e do processo legislativo, realizado no plenário da Câmara. Ao final do ano, as três escolas com melhor pontuação receberão o certificado de Escola Amiga da Educação Legislativa 2026. E os estudantes envolvidos nas equipes vencedoras serão premiados com uma viagem de estudos a Florianópolis para conhecer os principais órgãos públicos do estado. Você ouviu o Boletim UDESC Notícias. Caroline Collin para a Rádio UDESC FM Joinville.
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1: Olá, aqui é o Joe Calisto. Eu quero pedir uma música. Quero pedir Every Breath We Take, do The Police, para minha amada Daisy. 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
1: O frio ganha força em Santa Catarina nos próximos dias. E a quarta-feira deve ser o dia mais gelado da semana, mesmo com a aparição do sol. Vamos conferir os detalhes da previsão com a meteorologista Daniele Lima.
2: Bom dia! A quarta-feira segue com tempo firme, sendo mais um dia de sol e céu claro em Santa Catarina. Pela manhã ocorrem alguns nevoeiros, principalmente no litoral, mas logo se dissipam dando lugar ao sol. O vento sopra de direção variada no interior e de oeste no litoral, virando para o quadrante norte ao longo do dia. As temperaturas sobem em relação a ontem. As máximas chegam próximas de 20 graus em Forquilinha e São Miguel do Oeste, próximas de 18 em Itajaí e Caçador e de 16 graus em Lages. Na quinta-feira, o tempo permanece firme, com predomínio do sol e apenas alguns nevoeiros ao amanhecer. As temperaturas continuam em elevação. As mínimas variam entre 2 e 8 graus nos planaltos e meio oeste, e em alguns pontos ficam próximas de zero com chance de geada isolada. No litoral e oeste catarinense, ficam entre 8 e 12 graus. À tarde, as máximas ficam acima dos 20 graus na maior parte do estado. Que o sol lá fora aqueça não só o seu dia, mas também o seu ânimo. Até a próxima! Com informações do tempo, meteorologista Daniele Lima, de Florianópolis, para a Rede de Notícias ACAERT.
1: A Companhia Águas de Joinville interrompeu temporariamente as operações da estação de tratamento de água Cubatão na madrugada desta quarta-feira para realizar o reparo de uma adutora na rua Dona Francisca, no bairro Zona Industrial Norte. Com a parada da estação, o abastecimento de água foi afetado em dezenas de bairros da cidade. E a orientação é que a população utilize água apenas para consumo essencial, como beber, preparar alimentos e higiene pessoal. A previsão é de que o fornecimento seja normalizado na tarde desta quarta-feira, nas regiões próximas a Itacubatão, enquanto nos bairros mais altos e distantes devem ter o abastecimento restabelecido ao longo da madrugada, de quarta para quinta-feira. Durante o conserto, o trânsito na rua Dona Francisca segue parcialmente interditado e os motoristas devem utilizar rotas alternativas pelas ruas dos Bororós e Hans-Dieter Schmidt. O PROCON de Joinville divulgou a pesquisa de preços da cesta básica e dos itens para churrasco, referente ao mês de julho, com o objetivo de ajudar os consumidores a comparar valores antes das compras. O levantamento aponta que o preço médio da cesta básica passou para R$ 364,96, um aumento de 0,21%, em relação ao mês de junho. Entre os produtos que mais subiram de preço estão a cebola, a banana caturra, o desinfetante e o absorvente, enquanto o tomate, maçã nacional, alho e água sanitária registraram as maiores quedas. Na pesquisa dos itens para churrasco, o pernil apresentou a maior redução de preço, enquanto a carne moída de segunda, o músculo e a costela ficaram entre os produtos que mais aumentaram. A pesquisa completa de preços está no site da Prefeitura. A Prefeitura de Joinville divulgou o resultado preliminar do concurso público da Secretaria de Educação para cargos de nível médio e magistério. A lista de classificados está disponível no Diário Oficial do Município e no site do Instituto Avalia, responsável pela organização do concurso. Os candidatos que desejarem contestar o resultado poderão apresentar recurso entre esta quarta e quinta-feira, por meio do formulário disponível no portal da banca organizadora. O concurso oferece 200 vagas para cargos de nível médio, além de 40 vagas para cadastro de reserva, enquanto o processo seletivo para os cargos de nível superior segue com as próximas etapas previstas até a homologação do resultado final, em setembro. Agora em Joinville, 15 graus. Você ouviu o boletim, o Desk Notícias. Ana Fidêncio, para a Rádio Desk FM, Joinville.
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1: Com o início do recesso escolar de julho, o Corpo de Bombeiros Militar de Santa Catarina reforça os cuidados para evitar acidentes com crianças dentro de casa e durante as viagens em família. A orientação é manter medicamentos, produtos de limpeza e objetos cortantes fora do alcance das crianças, além de instalar redes de proteção em janelas e nunca deixar bebês sozinhos na banheira. Para quem vai pegar a estrada, os bombeiros recomendam revisar as condições do veículo, usar o cinto de segurança em todos os bancos, respeitar os limites de velocidade e evitar dirigir após consumir bebidas alcoólicas. Em caso de emergência, o Corpo de Bombeiros Militar pode ser acionado gratuitamente pelo telefone 193. As exportações de Santa Catarina somaram mais de 6 bilhões de dólares no primeiro semestre de 2026, um crescimento de 4,3% em relação ao mesmo período do ano passado. O resultado foi impulsionado pela diversificação dos mercados compradores, o que ajudou a compensar as perdas nas vendas para os Estados Unidos. O economista-chefe da Fiesc, Pablo Bittencourt, explica os fatores que sustentaram o desempenho das exportações catarinenses no período.
2: As exportações de Santa Catarina cresceram 4,3%, explicadas em grande medida por expansão de mercados tradicionais de carnes. Cresceram as exportações para China, para Japão, mas também para a União Europeia, de carnes de aves e, no caso do Japão, de carne suína. Isso compensou as perdas que ocorreram para mercados como dos Estados Unidos e Arábia Saudita, especialmente para os Estados Unidos. Os Estados Unidos caíram muito das exportações de madeira e produtos de madeira e outros produtos tarifados. A queda chegou a 50% do volume total de exportação e é uma perda bastante significativa para um mercado bem tradicional. Houve uma recuperação a partir de março, quando as tarifas caíram lá nos Estados Unidos, mas agora a gente tem uma perspectiva de queda novamente do volume exportado por causa do provável retorno do tarifaço até a metade de julho. Então, as nossas perspectivas para o próximo semestre são de uma continuidade do crescimento das exportações de carnes, essa recuperação é bastante importante, ao passo que a gente deve perder as exportações ainda mais para os Estados Unidos, dado esse novo tarifaço.
1: A ArcelorMittal abriu as inscrições para o edital ArcelorMittal Investe, apoio a ONGs 2026, destinada a organizações da sociedade civil de Joinville, São Francisco do Sul e São Bento do Sul. As inscrições são gratuitas e seguem até 14 de agosto, por meio da plataforma Bússola. O objetivo é apoiar projetos sociais nas áreas de desenvolvimento comunitário, educação, saúde, cultura, esporte e meio ambiente, alinhados aos Objetivos de Desenvolvimento Sustentável da ONU que contribuam para a transformação social das comunidades onde a empresa atua. Podem participar organizações privadas sem fins lucrativos e desenvolvam projetos em pelo menos um dos 3 municípios contemplados. Após o encerramento das inscrições, as propostas passarão por análise documental, avaliação técnica e, se necessário, visitas às instituições semifinalistas. O resultado será divulgado a partir de dezembro, com previsão de início dos projetos em janeiro de 2027. O apoio terá duração inicial de 12 meses, com possibilidade de renovação para mais um ano. A Polícia Rodoviária Federal realiza, entre os dias 14 e 16 de julho, o primeiro leilão de veículos apreendidos ou abandonados em rodovias federais de Santa Catarina em 2026. Ao todo, 647 lotes serão disponibilizados para arrematação, com veículos armazenados em pátios de Tubarão, Itapema e Guaramirim. Os veículos estão divididos em quatro categorias: circulação, para aqueles que podem voltar a trafegar; sucata aproveitável com motor aproveitável; sucata aproveitável com motor inservível e sucata inservível. A disputa será realizada exclusivamente pela internet, com início das sessões às 9 horas da manhã, nos 3 dias de leilão. Para participar, é necessário realizar cadastro prévio no site do leiloeiro, onde também é possível consultar fotos, informações dos veículos e registrar lances antecipadamente. O edital completo está disponível no portal da Polícia Rodoviária Federal e no site do leiloeiro responsável pelo certame. Agora em Joinville, 14 graus. Você ouviu o boletim Desk Notícias. João Marcelo para a Rádio Desk FM, Joinville.
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1: A Igreja Católica lançou a campanha SOS Venezuela, Solidariedade e Fraternidade, para arrecadar recursos destinados às famílias atingidas pelo terremoto que atingiu o país no mês de junho. A iniciativa é coordenada pela Cáritas Brasileira e pela Conferência Nacional dos Bispos do Brasil, com apoio da Rede Clamor e do Instituto Migrações e Direitos Humanos. As doações podem ser feitas por Pix e os recursos serão destinados ao atendimento das famílias afetadas, compra de itens essenciais, apoio às comunidades e reconstrução de moradias. A campanha terá duração de 90 dias. Mais informações sobre a iniciativa e como ajudar no site arquidiocesejoinville.com.br. A Prefeitura de Joinville lançou uma nova funcionalidade no aplicativo Joinville Fácil para ajudar tutores a encontrarem animais de estimação desaparecidos. Pela ferramenta, é possível cadastrar informações como foto do pet, características, local onde foi visto pela última vez e um telefone para contato. Os anúncios são analisados pelo Centro de Bem-Estar Animal antes de serem publicados e qualquer pessoa pode consultar a lista de animais desaparecidos e entrar em contato diretamente com o tutor caso encontre o bichinho. Vamos saber como funciona a nova ferramenta com a gerente do Centro de Bem-Estar Animal, Elizabeth de Souza Mendes.
2: A partir dessa semana, Joinville conta com uma nova funcionalidade no Joinville Fácil. Agora, aqueles tutores que perderem seus pets poderão acessar o Joinville Fácil, colocar uma foto do seu animal, informar onde ele foi visto pela última vez, as suas características e um telefone de contato, que essa informação virá para o CBEA e o CBEA vai tornar essa informação pública. Então, se você tiver o seu pet desaparecido, a partir dessa semana, baixe o aplicativo Joinville Fácil e vai ter essa funcionalidade lá para ajudar a encontrar o seu bichinho. E você, caso tenha encontrado um desses animaizinhos que viu lá no Joinville Fácil, divulgado, você também pode entrar em contato com esse telefone, fazer contato direto com o tutor e então devolver esse animalzinho ou indicar o local aproximadamente onde ele foi visto pela última vez.
1: As inscrições para o processo seletivo do programa Universidade para Todos, o ProUni, do segundo semestre, estão abertas e seguem até esta sexta-feira. O cadastro deve ser feito exclusivamente pelo Portal Único de Acesso ao Ensino Superior do Ministério da Educação. O programa oferece bolsas integrais e parciais em instituições privadas de ensino superior para candidatos que participaram do Enem de 2024 ou 2025 e obtiveram média mínima de 450 pontos nas provas e não zeraram a redação. Além disso, é necessário atender aos critérios de escolaridade e renda previstos no edital.
0: Cultura.
1: O Céu Aventureiro recebe entre hoje, dia 8 e 30 de julho, a Mostra Grande Otelo 2026, com sessões gratuitas de filmes brasileiros que concorrem ao voto popular do Grande Prêmio do Cinema Brasileiro. A iniciativa é promovida pelo Cineclube Outubro e em parceria com a Academia Brasileira de Cinema. A programação reúne longas de ficção, comédias e documentários de destaque, como O Homem com H, O Agente Secreto e O Último Azul. As exibições ocorrem às quartas, quintas e sextas-feiras, sempre a partir das 7 horas da noite. O objetivo é democratizar o acesso ao cinema nacional e fortalecer o Céu do Aventureiro como um espaço de cultura e formação de público. A entrada é gratuita e a programação completa está disponível nas redes sociais do Cine Clube Outubro. Agora em Joinville, 17 graus. Você ouviu o boletim, o Desk Notícias. Ana Fidêncio, para a Rádio Desk FM, Joinville.
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2: Nas eleições de 2026, o período que antecede o dia 16 de agosto, início da campanha eleitoral, é considerado período de pré-campanha. E as regras para os pré-candidatos, estipulados pela legislação eleitoral, já estão em vigor. Até o dia 15 de agosto, é proibido fazer pedidos explícitos de votos ou usar meios vetados, como os outdoors, o rádio e a TV. Nas redes sociais, o impulsionamento de posts é permitido. Desde que seja pago pelo próprio partido ou pelo pré-candidato, traga o aviso de que o conteúdo é patrocinado, não haja pedido explícito de voto e não ataque os demais pré-candidatos. A legislação eleitoral pede atenção para o uso de inteligência artificial. É obrigatório avisar quando o conteúdo for gerado por IA e o uso de deepfakes, robôs ou a divulgação de notícias falsas são totalmente proibidos. Qualquer cidadão pode denunciar irregularidades. No momento, as queixas podem ser feitas diretamente nos cartórios eleitorais ou pela internet, no sistema do Tribunal Regional Eleitoral. A partir de 16 de agosto, início da campanha eleitoral, o aplicativo Pardal estará liberado para receber denúncias de forma anônima. A Prefeitura de Joinville publicou na edição desta terça-feira do Diário Oficial do Município o edital de processo suplementar de escolha para membros suplentes dos conselhos tutelares. Podem se inscrever pessoas com idade superior a 21 anos, residentes em Joinville, com experiência comprovada de, no mínimo, 2 anos na defesa dos direitos da criança e do adolescente, e que tenha um diploma universitário nas áreas de ciências humanas, sociais ou de saúde, entre outros requisitos previstos no edital. O período de inscrições abre nesta quarta-feira e segue até o dia 31 de julho. Para se inscrever, é necessário ir até a sede do Conselho Municipal de Direitos da Criança e do Adolescente de segunda a sexta-feira, das 8 horas da manhã às 2 horas da tarde. Os candidatos serão escolhidos por voto dos conselheiros titulares do Conselho no dia 26 de agosto, das 9 da manhã às 1 da tarde, na sede do Conselho. A divulgação do resultado final está prevista para 11 de setembro, após a decisão sobre eventuais recursos. Em caso de vacância do cargo, assumirá o suplente que houver obtido o maior número de votos e assim sucessivamente. O edital completo está disponível no site da Prefeitura de Joinville.
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2: O concerto Clássicos do Pop Rock retorna aos palcos de Joinville nos dias 10 e 11 de julho, no Teatro da Liga, com uma releitura especial da Orquestra Prelúdio Joinville. Com entrada gratuita, a orquestra promete trazer sucessos como It's My Life, da banda Bon Jovi, Take On Me, da banda A-Ha e Clocks, da banda Coldplay. Os ingressos deverão ser retirados antecipadamente na sede da Prelúdio Academia de Arte, das 10 horas da manhã às 8 horas da noite, de segunda a sexta-feira. A escola está localizada na Rua Princesa Isabel, número 508, sala 301, em Joinville. Rafael Ruth, maestro da Orquestra Prelúdio, faz o convite para o evento.
3: Olá, ouvintes da Rádio UDESC, maestro Rafael aqui da Orquestra Prelúdio, passando para convidá-los para os nossos novos espetáculos agora, dia 10 e 11 de julho, às 20 horas, no Teatro da Liga. Os ingressos são gratuitos e podem ser retirados na Prelúdio Academia de Arte das 10 da manhã às 20 horas. O repertório está lindíssimo, especial dos anos 80 e 90, com destaques aí para Michael Jackson, Coldplay, Banda Arra, Bon Jovi. Realmente o repertório está muito, muito bonito. Arranjos inéditos. Esperamos vocês e nos encontramos aí nos dias 10 e 11 de julho no Teatro da Liga.
2: Mais de 30 produtores rurais de Joinville e região se reúnem neste fim de semana, dia 11 e 12 de julho, em mais uma edição da Feira Direto do Campo, das 9 horas da manhã às 5 horas da tarde, na SEASA. Esta será a terceira edição da feira neste ano, conectando os agricultores aos consumidores. Não há cobrança de ingresso nem de estacionamento. Essa edição da feira terá um número maior de produtores orgânicos e agroecológicos. Haverá ainda alimentos hidropônicos, além de legumes embalados e prontos para o consumo. A praça de alimentação também contará com a venda de produtos coloniais. A programação da Feira Direto do Campo também promove diversos serviços oferecidos pela Prefeitura de Joinville. A Secretaria de Esportes oferecerá atividades recreativas para as crianças. Já a Secretaria da Saúde estará presente com vacinas do calendário vacinal adulto e para se vacinar, basta levar o documento oficial com foto. Além disso, a Vigilância Ambiental fará orientações sobre prevenção e cuidados em relação aos animais peçonhentos. O evento também vai contar com a feira de adoção promovida pelo Centro de Bem-Estar Animal, com cachorros castrados, vacinados e microchipados que aguardam um novo lar. Para adotar, é preciso levar documento oficial e comprovante de residência. Você ouviu o Boletim Udesc Notícias. João Marcelo para a Rádio Udesc FM, Joinville.
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1: O Ministério Público de Santa Catarina está apurando os mecanismos de segurança oferecidos pelas plataformas de transporte por aplicativo e reforça os direitos garantidos aos passageiros. Segundo o MPSC, os passageiros têm direito à segurança durante a viagem, à prevenção de riscos e à reparação integral dos danos em caso de prejuízo. Em situações de violência ou insegurança, a orientação é registrar a ocorrência na plataforma, guardar provas, procurar o PROCON ou o Ministério Público e, quando houver indícios de crime, acionar a polícia. Caso sejam identificadas irregularidades, as empresas poderão ser responsabilizadas e obrigadas a adotar medidas para reforçar a proteção aos consumidores. A Câmara de Vereadores de Joinville aprovou duas moções que propõem melhorias no transporte escolar da área rural e no transporte coletivo urbano do município. Uma das propostas solicita que a Secretaria de Educação estude a possibilidade de autorizar o desembarque de estudantes da zona rural fora dos pontos pré-definidos, quando houver segurança e viabilidade, para reduzir longos deslocamentos a pé. A outra moção pede a realização de um estudo técnico para ampliar horários e readequar itinerários das linhas de ônibus, principalmente as que atendem trabalhadores, bairros com maior demanda e regiões industriais. As duas propostas seguem agora para análise da Prefeitura de Joinville. A Secretaria de Educação de Joinville divulgou a lista de classificados para as oficinas de férias do Centro de Referência em Inovação para a Educação, o CRI, destinadas a alunos do 6º ao 9º ano da Rede Municipal de Ensino. Os responsáveis devem comparecer ao CRI até esta sexta-feira para efetivar a matrícula, no horário das 8 da manhã às 5 horas da tarde. Ao todo, são oferecidas 300 vagas em oficinas de robótica, programação, impressão 3D e design digital, realizadas em parceria com o SESI. As atividades serão realizadas entre os dias 20 e 30 de julho, em dois períodos, e os estudantes terão direito a lanche e, em alguns casos, vale transporte.
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1: A história da Festa das Flores de Joinville será contada em um documentário que está em fase de captação de recursos. Intitulado Além das Pétalas, Memórias da Festa das Flores de Joinville, o curta-metragem vai resgatar a trajetória de uma das mais tradicionais festas do estado, criada em 1936. Vamos conhecer mais sobre o projeto com o diretor do documentário, Anderson Dresch.
2: Agora nós estamos trabalhando em cima de um projeto ao qual nós temos um carinho todo especial, chamado Além das Pétalas, onde nós contaremos a história da Festa das Flores de Joinville, que nesse ano de 2026 completa 90 anos. É uma festa que já é reconhecida como um patrimônio imaterial da nossa cidade e que mora nos corações de todos os joinvilenses. Nós, nesse filme, vamos contar toda a trajetória da Festa das Flores, a união social causada por essa festa nos nossos munícipes e também a ligação que tem com a Cidade das Flores, que é a nossa Joinville. Esse filme está aprovado na Lei de Incentivo à Cultura Municipal, do SINDEC, onde permite que as empresas possam destinar até 30% do seu ISS para o projeto. Ou seja, parte do imposto que seria pago para a prefeitura, a empresa pode destinar para o projeto, fazendo parte dessa história da nossa cidade. Esse filme que terá dois eventos de lançamento, faremos um grande movimento na nossa cidade para a divulgação desse filme, e as empresas que puderem estar conosco destinando parte do seu imposto farão também parte dessa linda história, contando como foi e como é a nossa querida Festa das Flores. E nos colocamos à disposição. O nosso Instagram é Ocoteafilmes, Ocoteafilmes, e você entra lá, chama a gente. Certamente nós faremos uma grande parceria na realização desse filme histórico. Grande abraço, valeu!
1: Você ouviu o Boletim, o Desk Notícias, Ana Fidêncio, para a Rádio Desk FM, Joinville.
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1: Junho Verde é o mês da campanha nacional de conscientização sobre o câncer de cabeça e pescoço, que envolve a cavidade oral, laringe, faringe, tireoide e outras estruturas das regiões. A campanha busca ampliar o conhecimento da população sobre uma doença que, quando descoberta nas fases iniciais, apresenta melhores resultados terapêuticos. É muito comum que a pessoa atribua a rouquidão a uma gripe, a dificuldade para engolir a um problema de garganta ou uma ferida na boca a uma afta. Mas quando esses sintomas persistem, eles precisam ser investigados. Segundo estimativas do Instituto Nacional de Câncer, o INCA, o Brasil registra cerca de 40 mil casos anuais desse tipo de câncer. De acordo com o último estudo do Instituto, 80% dos casos atendidos estavam em estágio avançado e as incidências da doença estão muitas vezes associadas ao tabagismo, consumo excessivo de bebidas alcoólicas e, em alguns casos, a infecção pelo HPV. A fonoaudióloga Sheila Zampini explica os sintomas e faz um alerta.
2: Pensando na boca, né, os principais sinais e sintomas então são uma afta que nunca cicatriza, uma bola, um caroço na mandíbula, um caroço no pescoço, que já pode ser uma metástase de alguma coisa na boca, uma mancha vermelha, dentes moles, mudança de hálito, sangramento, até dor de ouvido a gente vê em casos de câncer de língua. Os sintomas permanecem sem que algo, né, outra causa seja dada a eles, né, 2-3 semanas, uma afta não permanece. Uma dor de ouvido, sem que uma infecção seja diagnosticada e ouvido claramente, também não permanece. Então, deve-se procurar. E para o câncer de cabeça e pescoço, o profissional indicado é o cirurgião de cabeça e pescoço.
1: Reconhecer os primeiros sintomas e buscar avaliação médica sem demora ainda é a medida mais eficaz para aumentar as chances de cura e preservar funções importantes, como fala, respiração e deglutição. Começa neste mês de julho o período estipulado pela Justiça Eleitoral para a realização das convenções dos partidos e federações que vão disputar as eleições de 2026. Os encontros que ocorrem a partir do próximo dia 20 oficializam as decisões das legendas sobre seus candidatos aos cargos de deputado estadual, deputado federal, senador, governador e vice, e presidente da República e vice. O processo de definição ocorre a partir das regras estabelecidas no estatuto de cada sigla. O prazo para a realização das convenções partidárias para as eleições de 2026 vai até o dia 5 de agosto, conforme o calendário definido pelo Tribunal Superior Eleitoral. Após a definição oficial dos candidatos, os partidos e federações têm até o dia 15 de agosto para registrar as candidaturas junto à Justiça Eleitoral. Mais de 300 alunos da Rede Municipal de Ensino de Garuva participaram do projeto Reciclar é Preciso, uma iniciativa voltada à conscientização ambiental por meio de atividades educativas e lúdicas. Durante a apresentação, os estudantes aprenderam sobre a importância da preservação do meio ambiente, da reciclagem e da destinação correta dos resíduos, desenvolvendo de forma dinâmica valores e atitudes voltados à sustentabilidade. Além de ampliar o conhecimento dos alunos sobre questões ambientais, o projeto busca incentivar práticas sustentáveis no dia a dia, contribuindo para a construção de uma sociedade mais comprometida com a preservação dos recursos naturais e com a qualidade de vida das futuras gerações. Até amanhã, quinta-feira, estarão abertas as inscrições para professores regentes e mediadores pedagógicos para o curso de especialização em educação inclusiva, ofertado na modalidade EAD pelo Centro de Educação à Distância, em convênio com a Universidade Aberta do Brasil. Ao todo, foram publicadas 4 chamadas, 2 externas, abertas a quem atender aos requisitos nos editais, e 2 internas, voltadas exclusivamente a servidores efetivos da UDESC. Para professores regentes, há vagas para ministrar disciplinas regulares e para orientador de trabalho de conclusão de curso. Para mediador pedagógico, há vagas em 3 grandes áreas de conhecimento. Mais informações para áreas e requisitos estão nos editais. Os resultados finais de todas as chamadas serão divulgados no dia 28 de julho. Os selecionados receberão bolsas da Coordenação de Aperfeiçoamento de Pessoal de Nível Superior, CAPES. Mais informações podem ser obtidas com a Coordenação Geral da UAB na UDESC pelo e-mail uab@udesc.br. Você ouviu o Boletim UDESC Notícias. Caroline Collin, para a Rádio UDESC, FM, Joinville.
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1: O uso do celular tem ampliado os casos de dores crônicas e problemas causados pela má postura. De acordo com o ortopedista Mauro Fernandes Júnior, após a pandemia, houve um aumento significativo das queixas de dores musculares e na coluna, além de desconfortos relacionados à exposição contínua de telas.
2: Após a pandemia, observamos um aumento importante das queixas de dor cervical, dores musculares e desconfortos relacionados ao uso prolongado de telas. O trabalho remoto, o ensino à distância e o maior tempo de permanência em celulares e computadores contribuíram para mudanças de hábito e piora da ergonomia no dia a dia. Antes, esse tipo de problema era mais frequente em adultos, em idade produtiva. Hoje, vemos sintomas aparecendo cada vez mais cedo, inclusive em adolescentes e jovens adultos. Isso não significa necessariamente uma lesão estrutural grave da coluna, mas sim um aumento de sobrecarga muscular, fadiga postural e dor associadas ao uso prolongado de dispositivos eletrônicos. É importante destacar que a dor cervical costuma ser multifatorial. Além do tempo de tela, fatores como sedentarismo, estresse, sono inadequado, baixa atividade física e má postura também têm papel importante.
1: Diante de uma rotina em que a tecnologia está cada vez mais presente, o especialista reforça que a prevenção continua sendo a principal forma de evitar complicações. Pequenas mudanças de hábito no dia a dia podem fazer a diferença na redução do risco de dores e lesões.
2: Como o uso da tecnologia faz parte da rotina atual, o mais importante é investir em prevenção e hábitos saudáveis no dia a dia. Algumas orientações simples ajudam bastante. Manter o celular mais próximo da altura dos olhos, evitando longos períodos com o pescoço inclinado. Fazer pausas regulares durante o uso prolongado de telas. Alternar posições ao longo do dia. Praticar atividade física regularmente. Fortalecer a musculatura do pescoço, ombros e costas. Evitar muitas horas consecutivas de uso sem intervalos. Manter a atenção e ergonomia no ambiente de trabalho e estudo. Além disso, sono adequado, controle de estresse e atividade física regular têm papel importante na prevenção da dor crônica musculoesquelética.
1: A Prefeitura de Joinville, por meio da Secretaria de Assistência Social, recebeu a doação de 1,9 tonelada em peças arrecadadas na campanha do agasalho, promovida pelo 62º Batalhão de Infantaria. A entrega das roupas de frio, cobertores, calçados e acessórios foi realizada nesta segunda-feira na sede do batalhão. As peças serão encaminhadas para as casas de passagem e para as casas lares, além do Centro Pop. A arrecadação foi realizada pelo 62BI durante o mês de junho. As doações passaram por uma pré-seleção do batalhão e a SAS fará uma nova triagem antes da destinação ao serviço de acolhimento e atendimento social do município. O Senado Federal realizará, no dia 9 de julho, às 10 horas da manhã, uma sessão de homenagem ao Porto Itapoá, pelos seus 15 anos de operação, completados no último dia 16 de junho. Por toda a sua relevância para o cenário logístico nacional e internacional e pelo impacto positivo gerado em toda a comunidade. O terminal é um dos portos que mais crescem no país, sendo o terceiro porto brasileiro em movimentação de contêineres em 2025, segundo o ranking da Agência Nacional de Transportes Aquaviários. O terminal possui 1,8 milhão de TEUs de capacidade anual, onde cada TU equivale a um contêiner de 20 pés de comprimento, consolidando-se entre os maiores e mais eficientes portos de contêineres do país. Com investimentos de R$500 milhões, a quarta fase está atualmente em andamento e ampliará significativamente a capacidade operacional do terminal, preparando sua infraestrutura para atender a crescente demanda do comércio exterior brasileiro nas próximas décadas. Na manhã desta quinta-feira, a Companhia Águas de Joinville irá realizar uma interligação de redes de água na rua Pedro Martinho Mendonça, próximo às esquinas com as ruas Álvaro Maia e Cidade de Matelândia. A ação terá início às 9 horas da manhã, com término previsto para as 19 horas do mesmo dia, havendo interdição parcial das vias. Devido à intervenção, poderá haver impacto no fornecimento de água em parte do bairro Ademar Garcia. No caso de condições climáticas desfavoráveis, a obra poderá ser reagendada. Você ouviu o boletim Desk Notícias. João Marcelo para a Rádio Desk FM, Joinville.
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1: Termina amanhã, quinta-feira, a inscrição para o processo seletivo do IBGE aqui em Santa Catarina. São mais de 300 vagas de nível médio distribuídas por diferentes municípios, com inscrições pelo site do Instituto Brasileiro de Formação e Capacitação. O superintendente estadual do IBGE, Roberto Gomes, destaca os benefícios das funções.
2: Nós temos vagas espalhadas por todo o estado, é uma ótima oportunidade, portanto, e é uma ótima oportunidade que é inclusive para profissionais que têm só o ensino médio. Então essas vagas são para agente operacional regional, agente censitário regional, agente supervisor, agente administrativo, agente de informática, enfim, são várias vagas e a remuneração varia de R$ 2.128 até R$ 3.858 e no caso de agente operacional chega a mais de R$ 4.000. E a essa remuneração a gente ainda tem todos os benefícios, sobretudo o auxílio alimentação, que chega a 1.192. Então é uma ótima oportunidade espalhada por todo o estado. Essas pessoas elas vão prioritariamente trabalhar no censo agropecuário que vai acontecer em 2027. Mas a partir deste ano, do final deste ano, a gente já vai começar a fazer o chamamento dessas pessoas para preparação do censo agropecuário. E possivelmente algumas delas, inclusive, vão ficar para 2028, quando nós vamos fazer o censo de população de rua. Então é uma atividade temporária, mas ela pode se estender pelos demais censos que nós vamos aplicar.
1: Os contratos serão de duração inicial de 12 meses, com possibilidade de prorrogação. O Tribunal de Contas de Santa Catarina lançou oficialmente o painel de emendas parlamentares. A nova ferramenta foi acrescida à plataforma do Farol do TSE, permitindo aos cidadãos a consulta pública dos dados sobre as verbas encaminhadas pelos senadores, deputados federais, deputados estaduais e vereadores catarinenses. Com a solução, é possível realizar pesquisas dinâmicas filtrando informações por autor da emenda, ente federativo, beneficiário ou modalidade de transferência dos recursos. Conforme o painel, mais de R$ 1,4 bilhão foram destinados em emendas pelos parlamentares de Santa Catarina somente este ano. O painel Emendas Parlamentares está disponível para consulta no site oficial do Tribunal de Contas de Santa Catarina. Em Joinville, mais de 100 pessoas em situação de rua foram encaminhadas para tratamento ou acolhimento entre janeiro e maio deste ano, por meio do programa Recomeçar. Os dados foram apresentados durante a reunião da Comissão de Segurança Pública da Câmara de Vereadores. Do total de atendidos, 70 aceitaram tratamento em comunidades terapêuticas, 14 passaram por internação voluntária e 31 por internação involuntária após avaliação médica. Durante o encontro, a administração municipal também anunciou a implantação de um novo centro de acolhimento provisório com atendimento de enfermagem e destacou que o município mantém parcerias com comunidades parceiras terapêuticas e o serviço de hospitalidade noturna do CAPS AD3 para ampliar o atendimento às pessoas em situação de rua. Foi prorrogado até a próxima segunda-feira, dia 13, o prazo de inscrições para as vagas remanescentes da especialização em gestão escolar na modalidade à distância, oferecida gratuitamente pelo DESC, por meio do Centro de Educação à Distância, em parceria com a Universidade Aberta do Brasil. A chamada complementar disponibiliza 98 vagas, distribuídas entre ampla concorrência e ações afirmativas, incluindo o Polo de Joinville. Nesse edital, o público-alvo foi ampliado. além de diretores escolares, coordenadores pedagógicos e técnicos da Secretaria de Educação, também podem participar professores efetivos das redes públicas estadual e municipal. As inscrições são gratuitas e devem ser realizadas por meio de formulário eletrônico. A seleção será feita por sorteio. A pré-homologação das inscrições será divulgada a partir do dia 14 de julho e o resultado final está previsto para o dia 22. As aulas começam em 17 de agosto. A especialização tem como objetivo capacitar profissionais para a gestão escolar, fortalecendo a atuação administrativa e pedagógica nas instituições de ensino. Mais informações estão disponíveis no site da UDESC, udesc.br/cct. Você ouviu o Boletim UDESC Notícias. Caroline Collin, para a Rádio UDESC, FM Joinville.
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1: 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As notícias do governo federal que movimentaram o país no dia de hoje.
2: Olá, boa noite.
0: Boa noite para você que nos acompanha em todo o país.
2: Quarta-feira, 8 de julho de 2026.
0: Vamos ao destaque do dia na Voz do Brasil.
2: Vacinação infantil.
0: Pneumo 20 contra pneumonia e meningite está disponível nas unidades básicas de saúde. Gabriela Noronha.
3: A Pneumo 20 é indicada para bebês no primeiro ano de vida e crianças menores de 5 anos que ainda não completaram o esquema de vacinação recomendado.
2: Proteção às mulheres.
0: Ligue 180 registra denúncias de violência e funciona 24 horas todas.

0: Todos os dias da semana, Pablo Mundim.
1: O Ligue 180 também orienta familiares, amigos, vizinhos e qualquer pessoa que queira saber como agir diante de uma situação de risco.
2: E vamos falar hoje sobre a Rede Nacional de Proteção e Defesa dos Direitos Humanos das Pessoas Idosas.
0: Quem vai explicar para a gente mais sobre o tema é o secretário nacional dos Direitos da Pessoa Idosa, Alexandre da Silva.
3: São todas aquelas pessoas, aquelas instituições, aqueles órgãos que atuam no segmento da pessoa idosa e que garantam a defesa, a promoção, a mitigação de violações e violências e a garantia de mais direitos.
2: Hoje, na apresentação da Voz do Brasil, eu, Mariana Jungmann e Luciano Seixas.
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2: Crianças menores de 5 anos e grupos prioritários já podem procurar o posto de vacinação mais próximo para se protegerem com a pneumovinte.
0: O imunizante previne contra 20 sorotipos da bactéria causadora de doenças graves, como pneumonia e meningite.
2: A ideia é diminuir as hospitalizações, sequelas e óbitos em função das doenças.
4: A vacina Pneumovinte está disponível nas unidades básicas de saúde e demais pontos de vacinação em todo o país. Éder Gatti, diretor do Programa Nacional de Imunização do Ministério da Saúde, explica que o imunizante vai substituir gradualmente a Pneumo 10 contra a bactéria causadora de doenças como pneumonia e meningite.
5: O Ministério já tinha uma vacina no SUS, que era a Pneumo 10, é uma vacina que cobria contra 10 tipos da bactéria pneumococo, só que agora nós estamos atualizando para uma vacina que cobre contra 20 tipos de pneumococo, ou seja, é um número maior de tipos de bactéria que a vacina protege. E com isso, a gente espera diminuir ainda mais a ocorrência de meningite e pneumonias em crianças.
4: A Pneumovinte é indicada para bebês no primeiro ano de vida e crianças menores de 5 anos que ainda não completaram o esquema de vacinação recomendado. Segundo Eduardo Jorge da Fonseca, presidente do Departamento de Imunizações da Sociedade Brasileira de Pediatria, a imunização nesta faixa etária é fundamental para prevenir internações e reduzir mortes associadas às infecções pneumocócicas.
6: Então, as crianças menores de 2 anos, as que mais internam e as que mais morrem, ou seja, tem maior incidência e maior letalidade. Então, esse é o grupo mais importante, é um grupo prioritário para a prevenção das doenças pneumocócicas invasivas, como a gente chama.
4: A Pneumovinte também é indicada para indígenas com mais de 5 anos, sem histórico vacinal, idosos com 60 anos ou mais que estejam acamados ou institucionalizados e pessoas com condições clínicas especiais. O histórico de vacinação pode ser acompanhado pela caderneta digital de saúde da criança, disponível no aplicativo Meu SUS Digital. Reportagem Gabriela Noronha.
0: A doença de Chagas é transmitida principalmente por um inseto conhecido como barbeiro e pode levar à morte, especialmente em populações vulneráveis.
2: Isso porque a infecção pode evoluir de forma silenciosa por anos e, quando não tratada, pode levar a graves complicações cardíacas e digestivas.
0: Para tratar a doença, a Anvisa publicou o registro de um novo medicamento voltado a pacientes menores de 18 anos.
2: É o Lampti, feito de substâncias que danificam o parasita e que levam à sua eliminação do organismo.
7: A Agência Nacional de Vigilância Sanitária, Anvisa, aprovou o registro do medicamento Lampti, indicado para o tratamento da doença de Chagas em pacientes pediátricos. O produto pode ser utilizado desde recém-nascidos com peso mínimo de 2,5 kg até adolescentes menores de 18 anos. A doença de Chagas é causada pelo protozoário Trypanosoma cruzi e está entre as principais doenças negligenciadas no Brasil. A infecção pode permanecer sem sintomas por muitos anos e, quando não tratada, provocar complicações graves, principalmente no coração e no sistema digestivo. O Lampti é um medicamento antiparasitário que atua na eliminação do parasita responsável pela doença. A aprovação do registro foi publicada pela Anvisa no Diário Oficial da União, com a Resolução 2631 de 2026. Claudimário Carvalho, para a Voz do Brasil.
0: Buscar ajuda pode ser o primeiro passo para interromper um ciclo de violência contra as mulheres.
2: O Ligue 180 funciona gratuitamente, 24 horas por dia, e também pode ser acessado por canais digitais como o WhatsApp.
0: Os atendentes são especializados para oferecer ajuda imediata, indicando os caminhos para a solução do problema.
1: É por meio do Ligue 180 que milhares de mulheres encontram acolhimento, orientação e encaminhamento para a rede de proteção em todo o país. Cada atendimento começa por uma escuta qualificada e humanizada. O serviço funciona 24 horas por dia, todos os dias da semana, e pode ser acionado pela própria vítima ou por qualquer pessoa que queira denunciar uma situação de violência contra a mulher. A coordenadora de atendimento da central do Ligue 180, Juliana Costa, explica como funciona o atendimento.
8: A denúncia é registrada pelas nossas atendentes. Posteriormente a isso, nós temos uma equipe também especializada que faz a análise dessa denúncia. Então, entrando em contato com o Ligue 180, a pessoa que nos contatar vai ter ali um atendimento especializado e essa atendente ela vai identificar qual é a necessidade dessa pessoa.
1: Segundo o Anuário Brasileiro de Segurança Pública, em 2025 foram registrados cerca de 1.470 feminicídios. O maior número desde que o crime passou a ser tipificado em 2015. Apenas no primeiro trimestre deste ano, já foram contabilizadas 399 mortes. Também cresceram os casos de violência no ambiente digital, como ameaças, perseguição nas redes sociais, invasão de contas e divulgação não autorizada de imagens íntimas. Nos cinco primeiros meses de 2026, o Ligue 180 registrou mais de 16 mil ocorrências desse tipo de violência. A coordenadora de atendimento do Ligue 180 do Ministério da Saúde, Nery Araújo, alerta que o combate ao feminicídio é responsabilidade de todos.
9: É importante que o Brasil inteiro, a sociedade inteira, todo mundo, igrejas, feiras, times de futebol, escolas, templos religiosos, todo mundo seja envolvido. Por quê? Porque não é um problema só da mulher, é um problema de todos nós.
1: Além de atender mulheres em situação de violência, o Ligue 180 também orienta familiares, amigos, vizinhos e qualquer pessoa que queira saber como agir diante de uma situação de risco. O atendimento é sigiloso e pode ser feito de qualquer lugar do mundo. Além do 180, denúncias e informações podem ser feitas pelo WhatsApp no telefone DDD 61 9610 0180. Reportagem Pablo Mundim.
2: O Cidadão conta com uma nova plataforma do programa Luz para Todos.
0: O aplicativo permite registrar e acompanhar solicitações de atendimento, facilitando a identificação de famílias que ainda vivem sem acesso à energia elétrica.
10: O aplicativo do programa Luz para Todos permite a cidadãos, lideranças comunitárias e instituições registrarem e acompanharem as solicitações de instalação de energia elétrica. A iniciativa é voltada para o público que mora em áreas rurais e regiões remotas do país. Segundo André Dias, diretor do Departamento de Universalização e Políticas Sociais de Energia Elétrica do Ministério de Minas e Energia, o aplicativo permite acompanhar as solicitações feitas ao programa e se existem subnotificações.
11: Hoje, nós estimamos que há no Brasil cerca de 220 mil unidades consumidoras, famílias sem acesso à energia, mas a gente entende que esse número pode estar subnotificado, possa ser maior, e aí o aplicativo vai nos dar justamente esse conhecimento.
10: O aplicativo Luz para Todos está disponível nas lojas de aplicativos para celulares e pode ser baixado por qualquer pessoa de forma gratuita. Ao abrir o pedido para instalação de energia elétrica, o cidadão deverá tirar foto da unidade a ser atendida. Por meio do georreferenciamento, o Ministério de Minas e Energia vai localizar o endereço e encaminhar a solicitação para a concessionária de energia elétrica responsável pela região. Não será preciso acesso à internet para registrar o pedido. Reportagem Luana Karen.
2: Embaixadores estrangeiros que não residem no Brasil participaram nesta quarta-feira, no Palácio do Itamaraty, da cerimônia de entrega das cartas credenciais.
0: O ato habilita oficialmente os diplomatas diante do chefe de Estado do país onde vai atuar.
2: As cartas foram assinadas pelo presidente da República perante o governo anfitrião e dão início à missão diplomática.
0: Ao todo, 14 embaixadores não residentes no país foram oficialmente credenciados.
2: Um espaço para que as mulheres idosas participem da construção de políticas públicas voltadas a elas.
0: O Fórum Nacional pelo Protagonismo e Mobilização das Mulheres Idosas reúne organizações, movimentos sociais e representantes do poder público.
2: Entre os desafios tratados no fórum estão a saúde mental dos idosos, autonomia econômica e combate ao preconceito etário.
0: A secretária nacional de Autonomia Econômica e Política de Cuidados, Joana Célia dos Passos, fala mais sobre o fórum.
12: Esse fórum, ele tem a duração de 2 anos e uma das competências dele é promover iniciativas para o fortalecimento das organizações de participação social de mulheres idosas, para que a gente possa ampliar a capacidade de mobilização, o protagonismo, a autonomia e a incidência no debate sobre as políticas para esse grupo de mulheres idosas.
2: Segundo o IBGE, o Brasil possui 32 milhões de pessoas com 60 anos ou mais, sendo 55% mulheres.
0: E vamos falar agora da Rede Nacional de Proteção e Defesa dos Direitos Humanos da Pessoa Idosa, RENAPID.
2: Ela tem como objetivo garantir uma articulação entre os órgãos públicos que atendem essa população.
0: Nós conversamos com o secretário nacional dos Direitos da Pessoa Idosa, do Ministério dos Direitos Humanos e da Cidadania, Alexandre da Silva, sobre como vai funcionar essa colaboração. Acompanhe. Boa noite, secretário. Explica pra gente o que é essa rede de proteção às pessoas idosas. Que entidades formam essa rede?
13: A RENAPID é a Rede Nacional de Proteção e Defesa dos Direitos Humanos das Pessoas Idosas. É uma rede que vem sendo pensada e solicitada pela participação social desde a nossa conferência, do primeira conferência de 2006, e que agora, em 2026, ela se realiza. São convidados todos os entes federativos, todas as pessoas que atuam no parlamento, no sistema de justiça, entidades privadas, entidades públicas, ONGs, universidades, enfim, são todas aquelas pessoas, aquelas instituições, aqueles órgãos que atuam no segmento da pessoa idosa e que garantam a defesa, a promoção, a mitigação de violações e violências e a garantia de mais direitos.
2: Agora, secretário, essa rede ela funciona para um acompanhamento mais próximo, por exemplo, de idosos que estejam em situações vulneráveis? Vamos supor, idosos que vivam sozinhos, precisem desse acompanhamento? Essa rede atua assim também?
13: Esse é um dos focos. Mas eu vou dizer que o foco central dessa RENAPID é a intersetorialidade. Para quem não está acostumado com esse termo, é dizer que algumas soluções para as pessoas idosas, ou para outros grupos também, elas precisam sempre de uma articulação com mais de um setor. Um exemplo, pode acontecer uma dificuldade da pessoa idosa em acessar um serviço de saúde. Isso pode ser decorrente do transporte, isso pode ser decorrente da dificuldade dela em ler, então ela não consegue muitas vezes pegar um ônibus ou chamar um táxi porque ela não consegue ler. E aí pode ser um outro problema, o transporte em si, que pode estar disponível ou dificultoso naquela região. Então, a resposta intersetorial é o ponto central. E sim, é o objetivo também da gente, o quanto antes, enquanto sociedade, detectarmos que uma pessoa idosa está numa condição de violência ou de violação e que isso gera um risco para ela de vida, que o quanto antes ela possa ser retirada dessa situação ou que o agente causal ou a situação também possa ser o mais rápido possível eliminada ou eliminado.
0: E como é que os próprios idosos, os familiares ou amigos podem acionar essa rede?
13: A RENAPID ela vai ter uma estrutura que precisará funcionar tanto no âmbito municipal, estadual e federal. Então, vejamos, se o problema for municipal, nós vamos criar essa rede no município para que essas entidades, esses órgãos, a gestão municipal, uma secretaria específica, consiga dar a resposta o quanto antes. Mas, por vezes, um problema que envolva, por exemplo, uma questão de uma estrada estadual, eu já teria que procurar a instância estadual para dar essa resposta, ou muitas vezes é uma questão ministerial, alguma ação que possa ser garantida por um ministério. Então, essa pessoa idosa ou familiar, quando perceba uma situação como essa, ela vai procurar algum desses agentes, dessas entidades, desses órgãos que estão vinculados a essa rede para poder acionar toda a resposta mais efetiva. Cabe lembrar aqui que o Brasil já tem dentro do seu estado a experiência de alguns municípios e alguns estados que já fazem uma rede. Então, nós não estamos partindo do zero, esse é um ponto positivo. A ideia nossa agora é entender o que nós podemos construir coletivamente, e já houve até uma oficina para começar a conversar com essas pessoas que já estão envolvidas em alguma rede, seja ela municipal ou estadual, e perceber como essa rede pode ser construída do que nós chamamos tanto de baixo para cima, ou seja, a partir das experiências e realidade dos municípios e o quanto os governos estaduais, distrital e a União precisam se organizar para concluir as boas respostas, ou também o contrário, o quanto a União vai também construir essa rede dialogando com os estados e o Distrito Federal para poder alcançar os municípios ou, no caso do DF, as regiões administrativas também.
2: Para a gente tentar deixar um pouquinho mais claro, secretário, sendo um caso como o senhor mencionou, né, um problema que o idoso tenha com o transporte, ele deve, nesse caso, por exemplo, procurar a prefeitura da cidade dele, e aí a prefeitura também vai estar, os órgãos da prefeitura vão estar ativos nessa rede, e aí caso se identifique outras necessidades desse idoso, a rede toda pode ser acionada? É assim que funciona?
13: Isso, um bom exemplo, exatamente isso. Então, se for uma questão de transporte, a pessoa idosa que consiga alcançar a prefeitura e a secretaria específica pode fazer da forma como você explicou mesmo, ou muitas vezes a gente pode ter uma liderança comunitária, você pode ter às vezes um agente, um pessoal da saúde ou da assistência que frequenta aquela casa e vai levar para algum órgão específico, seja o conselho municipal, caso exista na região, para poder muitas vezes chegar também a um órgão responsável, ou muitas vezes até se tiver uma empresa privada de ônibus que esteja vinculada nessa rede para querer de fato, já sabendo que muitas vezes isso já aconteceu, que ela também tenha uma resposta mais efetiva, ou muitas vezes até a prefeitura que vai pensar um ponto de ônibus. É um bom exemplo. Então, são vários caminhos que nós queremos criar justamente para que a pessoa, tanto aquela que tenha mais autonomia, independência e conhecimento, buscar a prefeitura, ou muitas vezes ver quem são os atores que vão circular naquele território que possam captar essa denúncia e poder encaminhar para um órgão mais específico.
0: Secretária, a rede também prevê a realização de diagnósticos sobre o envelhecimento populacional. De que forma isso pode se converter em políticas públicas posteriormente?
13: Esse diagnóstico ele é fundamental, é ele que vai balizar muito do que nós já fazemos no âmbito nacional, tanto União, Estados, DF, municípios, para ver quais são as demandas atuais. Então, hoje, quando falamos de envelhecimento de pessoas idosas, é muito importante que as ações sejam centradas a partir das demandas das pessoas idosas. E hoje nós temos uma série de informações que possam vir tanto das gestões municipais, com os dados obtidos por meio de suas secretarias, pode ser também a partir dos institutos de pesquisa que nós temos, geração de dados que nós temos no nosso país, e também a partir daquilo que é conduzido e pensado no âmbito governamental e também federal. Então, esse diagnóstico ajuda muitas vezes a criar programas que são feitos no âmbito federal, existem alguns criados já, também no âmbito estadual, e também pela pactuação que a gente pode fazer entre esses três entes, municípios, estados e governo. Então, é fundamental que os diagnósticos aconteçam e, mais do que fundamental para a gestão, que isso fique sempre à disposição da participação social, da sociedade como um todo. Então, a transparência, a divulgação, a linguagem simples desses diagnósticos também faz parte da RENADP de disseminar cada vez mais o conhecimento, porque esse também é um ponto bastante preocupante. Quando falamos de pessoas idosas, muitas vezes existe uma certa invisibilização de alguns dados. E a RENADP vem justamente para poder colocar isso mais à disposição da sociedade, de conselhos, de entidades, movimentos sociais que também estão atuando na defesa dos direitos para as pessoas idosas.
2: Agora, secretário, a gente tem só mais alguns segundinhos, mas o senhor mencionou aí que lideranças comunitárias, por exemplo, né, ou organizações da sociedade civil também podem compor a rede, assim como as prefeituras. E aí, quem quer fazer parte dessa rede, essa pessoa deve proceder como, né, ou esse organismo? Eles precisam procurar a Secretaria Nacional dos Direitos da Pessoa Idosa?
13: Sim, exatamente. Nós estamos agora, no próximo mês, mais ou menos, nós vamos concluir a instrução normativa que vai dar os melhores caminhos para qualquer entidade, qualquer segmento que queira aderir à nossa rede. Então, haverá a classificação, a possibilidade de ser um integrante, de fato, para a rede ou de ser um colaborador com papéis distintos. Então, isso é aguardar agora, que nas próximas semanas nós vamos divulgar essa instrução normativa que está dentro do tempo proposto, dentro da portaria que criou a RENADP.
0: Muito bem, nós conversamos com o secretário nacional dos Direitos da Pessoa Idosa, Alexandre da Silva. Muito obrigado, secretário, pela entrevista à Voz do Brasil.
13: Obrigado a vocês, a todos os ouvintes e as ouvintes. Uma boa noite.
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2: Quem for fazer o Exame Nacional de Desempenho dos Estudantes ainda tem tempo para solicitar atendimento especializado.
0: Saiba mais com Thaís Araújo.
15: Está aberto o prazo de solicitação de atendimento especializado e para o requerimento de tratamento pelo nome social para os participantes do Exame Nacional de Desempenho dos Estudantes, o ENAD 2026. Os interessados têm até o dia 24 de julho para fazer essa solicitação em relação ao ENAD de bacharelados e cursos superiores de tecnologia. O pedido deve ser realizado diretamente pelo estudante por meio do sistema ENAD e o resultado será divulgado no dia 31 de julho. Em caso de negativa, os estudantes terão prazo para recurso entre os dias 3 e 7 de agosto. A prova está marcada para o dia 29 de novembro. O Exame Nacional de Desempenho dos Estudantes é aplicado a todos que estão concluindo o ensino superior. Thaís de Araújo, para a Voz do Brasil.
2: Forças Integradas de Combate ao Crime Organizado realizam nesta quarta-feira operações em 16 estados em investigações envolvendo organizações criminosas.
0: As medidas incluem 181 mandados de busca e apreensão, 93 mandados de prisão e outras medidas cautelares determinadas pela Justiça.
2: Estão sendo apurados indícios de crimes como tráfico de drogas, de armas e também lavagem de dinheiro.
0: As Forças Integradas reúnem instituições federais e estaduais para atuação conjunta.
2: E essas foram as notícias do Governo Federal.
0: Uma realização da Secretaria de Comunicação Social da Presidência da República.
2: Com produção da empresa Brasil de Comunicação.
0: Fique agora com o Minuto do TCU. Em seguida, as notícias do Poder Judiciário e do Congresso Nacional. Boa noite.
2: Boa noite. Até amanhã.
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18: O Tribunal de Contas da União avaliou a política de autoprodução de energia elétrica, usada por empresas e outros consumidores que geram energia para consumo próprio. A auditoria identificou que as regras atuais dão incentivos econômicos aos autoprodutores, mas podem aumentar custos para os demais consumidores. O tribunal constatou que os autoprodutores usam a infraestrutura do sistema elétrico, mas não contribuem de forma suficiente para manter a estabilidade do serviço. O TCU também apontou o baixo nível de maturidade no desenho, na institucionalização e no monitoramento da política pública. O tribunal recomendou que o Ministério de Minas e Energia formalize diretrizes, objetivos, metas, indicadores e estrutura de acompanhamento para a política. Saiba mais em tcu.gov.br.
17: TCU, fiscalização a serviço da sociedade. Você vai ouvir agora notícias do Poder Judiciário.
19: Presidente do STF e do CNJ participa da instalação de varas especializadas no combate ao crime organizado em São Paulo.
20: STJ reconhece dano moral coletivo por demora na demarcação de território quilombola em Sergipe.
19: Desembargador pernambucano é indicado para ocupar vaga de ministro do TST.
20: Boa noite, eu sou o Arthur Filho.
19: E eu sou Walter Lima.
20: O presidente do Supremo Tribunal Federal e do Conselho Nacional de Justiça, ministro Edson Fachin, afirmou nesta quarta-feira que a criação de varas especializadas no combate ao crime organizado representa uma resposta concreta do judiciário ao avanço das facções criminosas no país.
19: O ministro participou da solenidade de instalação das novas varas estaduais especializadas em organizações criminosas e lavagem de bens, direitos e valores do Tribunal de Justiça de São Paulo. Marta Ferreira.
21: O enfrentamento ao crime organizado tem sido uma das prioridades da gestão do ministro Edson Fachin. Durante a cerimônia, ele afirmou que o crime organizado não é apenas um problema de segurança pública, mas uma ameaça ao próprio Estado de Direito Democrático. Fachin também ressaltou que o Judiciário tem ampliado a atuação para combater novos mecanismos utilizados pelo crime organizado, como o uso de plataformas clandestinas de apostas eletrônicas e de empresas aparentemente lícitas para lavagem de dinheiro.
22: Não estou, é claro, a me referir ao mercado regulado, mas estou a me referir, sim, às plataformas clandestinas e também às empresas que têm sido utilizadas como instrumentos de organizações criminosas.
21: A instalação das novas varas está alinhada aos projetos conduzidos pelo Conselho Nacional de Justiça para ampliar a especialização judicial no enfrentamento ao crime organizado em todo o país.
20: A União e o INCRA terão de indenizar um quilombo em Sergipe.
19: O STJ reconheceu danos morais coletivos devido à demora na demarcação do território. Fátima Uchoa.
23: A comunidade Catuabo foi reconhecida como remanescente quilombola em 2006 e o território identificado e delimitado em 2017, mas até hoje não saiu o decreto de desapropriação para a continuidade da regularização territorial. O Ministério Público Federal ajuizou ação civil pública contra a União e o INCRA, pedindo a conclusão do procedimento e indenização por danos morais coletivos. O juízo de primeiro grau e o TRF5 determinaram a finalização do procedimento, mas não reconheceram danos moral coletivo. Já a primeira turma do STJ considerou que a demora injustificada do poder estatal em efetivar um direito constitucional gera dano moral presumido, que não exige prova de abalo psicológico. O relator foi o ministro Paulo Sérgio Domingues.
20: Presidente Lula indica desembargador para ministro do TST.
19: O pernambucano Sérgio Torres precisa ainda passar por sabatina no Senado. Marla Lacerda.
24: O desembargador do Tribunal Regional do Trabalho da 6ª Região foi indicado pelo presidente da República para ocupar a vaga aberta com a aposentadoria da ministra Dora Maria da Costa. Magistrado de carreira, Sérgio Torres já atuou no TST como desembargador convocado e, recentemente, foi eleito presidente da Academia Brasileira de Direito do Trabalho. Se aprovado na sabatina da Comissão de Constituição e Justiça do Senado Federal, tem ainda a votação no plenário da Casa.
20: Justiça Federal determina que a União formule plano para tornar acessíveis todos os sites da Administração Federal.
19: A decisão atendeu a pedido do MPF. Vanessa Pereira.
25: O aperfeiçoamento dos sites da Administração Pública Federal é apenas um dos pedidos da ação, que busca garantir a autonomia de pessoas com deficiência no uso de plataformas digitais públicas e privadas. Ao final do processo, o MPF pretende que a Justiça Federal determine à União a regulamentação do artigo 63 da Lei Brasileira de Inclusão, que torna obrigatória a acessibilidade digital.
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20: A você uma boa noite.
19: E até amanhã.
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5: Eu sou Paula Groba.
6: E eu sou Humberto Pinheiro.
5: E estes são os destaques de hoje do Jornal do Senado, que começa agora.
6: Senado aprova transferência automática de pensão alimentícia.
5: Chanceler Mauro Vieira será convidado a explicar alerta sobre intervenção militar no Brasil pelos Estados Unidos.
6: Crédito de 15 bilhões para exportadores vai à sanção após aprovação do Senado.
5: Boa noite.
6: Boa noite.
5: Quem depende de pensão alimentícia poderá ter mais segurança para receber o benefício em dia. O Senado aprovou um projeto que cria a transferência automática dos valores, o que pode reduzir atrasos e facilitar o pagamento.
6: Para isso, o beneficiário deverá pedir à Justiça que determine o repasse mensal com a transferência automática do valor da conta do devedor para a conta de quem tem direito à pensão, na data fixada pelo juiz. A proposta, conhecida como Pix Pensão, segue agora para a sanção presidencial. Repórter Douglas Castilho.
7: O projeto, que teve origem na Câmara dos Deputados, visa garantir a pontualidade dos pagamentos e oferecer mais segurança jurídica às famílias envolvidas. A relatora da proposta, a senadora Ana Paula Lobato, do PSB do Maranhão, ressaltou a importância da aprovação.
8: Enfrenta problema recorrente nas execuções de alimentos. A necessidade de sucessivas provocações judiciais diante de inadimplementos mensais. Trata-se de solução simples, objetiva e compatível com a natureza urgente da obrigação alimentar.
7: Uma das formas de garantir que os repasses ocorram na prática é a possibilidade de indisponibilização automática dos ativos financeiros do devedor, se ele não possuir saldo bancário suficiente para o pagamento. Para evitar abusos ou erros, o projeto também prevê que esse procedimento deve seguir as regras do Código de Processo Civil, que asseguram um controle por parte do juiz, a intimação do devedor e a correção ou cancelamento de bloqueios excessivos. A operacionalização do processo de transferências será gerida por sistema eletrônico sob responsabilidade do Banco Central.
5: E a senadora Roberta Accioli, do Republicanos de Roraima, apresentou um projeto que torna mais flexível a concessão do benefício da prestação continuada, o BPC. A proposta evita a perda automática do benefício quando houver pequeno aumento na renda familiar ou o ingresso de um integrante no mercado de trabalho.
6: O texto também prevê um período de transição de até 12 meses. Segundo a senadora, a medida permite que os beneficiários melhorem de vida sem o risco imediato de perder o auxílio. O projeto será analisado pelas comissões do Senado.
26: O projeto garante que o ingresso no mercado de trabalho não resulte na perda automática do benefício. Além disso, prevê um período de transição com reavaliação social para que essa mudança ocorra de forma gradual e segura, oferecendo mais segurança às famílias nesse momento de conquista e de reorganização de vida.
5: Já o senador Cleitinho, do Republicanos de Minas Gerais, defendeu o endurecimento de regras para as apostas online e cobrou a votação de projetos que restringem a publicidade das bets. O parlamentar alertou que o avanço desse mercado tem impactos na saúde mental, compromete a renda das famílias e aumenta os gastos públicos com saúde.
6: Segundo Cleitinho, os prejuízos causados pelas apostas exigem uma ação conjunta do Congresso e do governo federal, acima de diferenças partidárias.
27: Se literalmente agora é uma época de Copa do Mundo, que a gente está vendo aqui 35% de aumento na questão dos jogos, é momento agora da gente refletir. Hoje, infelizmente, o Brasil é o Brasil das bets. Então, espero que todos os senadores da República, como eu aqui, possam combater de uma vez por todas essa porcaria de jogo online.
5: A Comissão de Direitos Humanos aprovou um projeto que cria categorias diferentes para os casos de desaparecimento de pessoas no Brasil.
6: O objetivo da proposta é aprimorar as investigações e as buscas de acordo com cada situação. Repórter Patrícia Oliveira.
28: A proposta classifica os casos de pessoas desaparecidas em três categorias. O desaparecimento voluntário é quando um adulto decide romper contato com familiares por vontade própria. O involuntário inclui situações como acidentes, desastres, problemas de saúde mental e o sumiço de crianças e adolescentes. Já o desaparecimento forçado envolve casos relacionados à violência, coação, sequestro ou abuso de poder. Atualmente, a legislação adota uma definição única para todos os casos. Para a relatora, senadora Damaris Alves, do Republicanos do Distrito Federal, a mudança pode contribuir na atuação das autoridades pela busca, identificação e localização dos desaparecidos.
0: Os dados mais recentes demonstram que o desaparecimento de pessoas permanece como desafio grave e crescente para o poder público.
28: Em 2025, foram registrados mais de 85 mil desaparecimentos no Brasil, cerca de um caso a cada 6 minutos. O projeto segue para análise da Comissão de Constituição e Justiça.
5: A Comissão de Direitos Humanos também aprovou um projeto que endurece a punição para agressões praticadas contra mulheres por razões de gênero. A proposta transforma esse tipo de violência em crime autônomo, que hoje é tratado apenas como agravante da lesão corporal, e também aumenta as penas nos casos mais graves. O texto segue agora para a Comissão de Constituição e Justiça.
6: E o plenário aprovou o projeto que torna obrigatória a divulgação do Ligue 180, Canal Nacional de Denúncia e Orientação para Mulheres em Situação de Violência. A proposta determina que o serviço seja divulgado em meios de comunicação e em locais públicos e privados de grande circulação para ampliar o acesso às denúncias e às informações sobre a rede de proteção. O texto segue para a sanção presidencial.
5: O chanceler Mauro Vieira será convidado para esclarecer no Senado as recentes afirmações apontando risco de intervenção militar norte-americana no Brasil. O convite foi aprovado pela Comissão de Relações Exteriores.
6: O risco teria sido apontado a partir da classificação como terroristas de facções do crime organizado que atuam em nosso país. Repórter César Mendes.
1: A Comissão de Relações Exteriores aprovou o convite para que o ministro das Relações Exteriores, Mauro Vieira, esclareça aos senadores declarações recentes dadas por ele de que a classificação do Comando Vermelho e do Primeiro Comando da Capital como organizações terroristas pelos Estados Unidos traria o risco de uma eventual atuação de forças militares norte-americanas no Brasil. Autor do convite, o senador Hamilton Mourão, do Republicanos do Rio Grande do Sul, quer que Mauro Vieira explique melhor de onde tirou os dados que o levaram a fazer essa afirmação, que, na opinião de Mourão, tem uma certa gravidade.
9: Apesar dos Estados Unidos recentemente vinha exercendo de forma unilateral o seu poder militar, tanto no caso recente aí da captura do então presidente da Venezuela, o ditador Maduro, como também no ataque feito ao Irã, apesar de ser um conflito que se arrasta há 46, 47 anos entre esses dois países, não é? Mas me chama a atenção, face à relação que nós temos com os Estados Unidos da América, inclusive na área militar, não é? Onde combatemos juntos na Segunda Guerra Mundial, e ver por parte de uma autoridade como o ministro Mauro Vieira, uma afirmação nessa natureza. Então, eu gostaria de ouvir isso aqui do ministro.
1: A declaração de Mauro Vieira foi dada no dia 1º de julho, em resposta oficial do Itamaraty a questionamentos feitos pela Câmara dos Deputados. O comparecimento do ministro em reunião da Comissão de Relações Exteriores ainda não tem data agendada.
5: E empresas brasileiras que exportam produtos para o exterior já podem contar com uma nova linha de crédito para enfrentar os efeitos das barreiras comerciais impostas por outros países.
6: O Senado aprovou a medida provisória que libera até 15 bilhões de reais para financiar exportações por meio do Plano Brasil Soberano. Repórter Douglas Castilho.
10: A medida surge como resposta ao que ficou conhecido como tarifaços impostos pelos Estados Unidos, que elevaram as tarifas de importação daquele país a patamares de até 50%. O senador Randolph Rodrigues, do PT do Amapá, que solicitou a inclusão da votação na pauta, comemorou a aprovação e explicou a sua importância diante da instabilidade do contexto internacional.
11: O Brasil soberano é o significado de como um governo deve agir. Um governo, mesmo agredido por uma potência estrangeira, não deve ficar lamentando. Deve buscar superar a agressão, que o que ocorreu no fato do tarifaço é uma agressão ao Brasil e ao seu povo, e buscar soluções, sobretudo para suas empresas. A Brasil soberano vem para isso, para socorrer.
10: Além das tarifas alfandegárias, a MP apresenta uma resposta às chamadas barreiras sanitárias, que ocorrem por por restrições à entrada de produtos não pelo aumento dos tributos, mas com argumentos como o utilizado pela União Europeia este ano. O bloco proibiu a entrada de carne bovina brasileira sob a acusação do uso indiscriminado de antibióticos por parte do setor pecuário brasileiro. O texto segue para a sanção presidencial.
6: Com edição de Paula Grova e trabalhos técnicos de João Lira, o Jornal do Senado fica por aqui. Acompanhe agora as notícias da Câmara dos Deputados. Boa noite.
5: Boa noite e até amanhã.
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2: Parlamentares aprovam sistema para enfrentar a violência de gênero.
12: Câmara amplia acesso das Santas Casas a linhas de crédito do FGTS.
2: Comissão de Orçamento aprova recursos contra a guerra e desastres.
13: Boa noite. A Comissão Mista de Orçamento aprovou despesas extras de R$12,3 bilhões no orçamento de 2026. A repórter Silvia Munhato acompanhou a votação.
14: A Comissão Mista de Orçamento aprovou 8 medidas provisórias com despesas extras no orçamento de 2026, no valor de R$12,3 bilhões. Um total de R$10,3 bilhões estão sendo utilizados para minimizar os efeitos da guerra no Oriente Médio nos preços dos combustíveis e gás de cozinha, e outros R$2 bilhões foram destinados para auxiliar os atingidos por desastres climáticos este ano. Os parlamentares deixaram para esta quarta-feira a análise de um projeto que pretende abrir um crédito novo no orçamento de R$13,3 bilhões. O texto original veio com apenas R$1,3 milhão para uma contribuição voluntária do país à Comissão Econômica para a América Latina e o Caribe. Mas o governo modificou a proposta para incluir recursos para financiamentos agrícolas e para o programa Desenrola Adimplentes. O deputado Domingos Sávio, do PL de Minas Gerais, e outros parlamentares pediram mais tempo para analisar a proposta.
15: Por outro lado, nos preocupa, e aí por isso é necessário esse tipo de análise, de reflexão. Nos preocupa, por exemplo, que o recurso que está sendo tirado, cancelado, é dentro do Ministério da Cidade, e na primeira análise que a minha assessoria fez seria justamente do Minha Casa e Minha Vida, que também é um programa tão importante e que nós temos preocupação em que a gente continue garantindo alternativa de moradia no país.
14: O deputado Igor Timo, do União de Minas Gerais, relator da medida provisória que destina recursos para os municípios de Minas Gerais atingidos por fortes chuvas este ano, ressaltou a importância do repasse.
16: Entre fevereiro e março deste ano, a nossa Zona da Mata enfrentou um período mais chuvoso da sua história, com um acumulado de 584 milímetros, 4 vezes mais acima da média acumulada. E o resultado foi trágico. Famílias desabrigadas, serviços públicos essenciais interrompidos e comprometidos, o comércio local severamente castigado.
14: As medidas provisórias aprovadas serão agora analisadas pelos plenários da Câmara e do Senado. Da Rádio Câmara de Brasília, Silvia Munhato.
3: Ciência e tecnologia.
2: Merlon Solano, do PT do Piauí, defende a revisão das regras para o funcionamento das apostas esportivas e dos jogos online no Brasil. Para o deputado, a regulamentação atual é insuficiente diante do endividamento crescente das famílias e dos impactos do vício em jogos.
13: Merlon Solano sugere discutir medidas como o aumento da tributação sobre empresas do setor, a restrição da publicidade e até a proibição de determinados jogos. Ele afirma que o país precisa enfrentar o tema como uma questão de saúde pública e proteção financeira.
2: Luiz Lima, do Novo do Rio de Janeiro, defende a regulamentação das apostas esportivas para impedir que a atividade se torne parte permanente da rotina do esporte nacional. O congressista argumenta que a publicidade excessiva estimula a ilusão de ganho fácil.
13: Luiz Lima adverte que a propaganda abusiva das apostas pode comprometer o orçamento de famílias brasileiras. Ele sugere restrições aos anúncios do setor nos mesmos moldes das proibições aplicadas ao mercado de cigarro.
3: Trabalho.
2: Paulão, do PT, manifesta solidariedade aos trabalhadores da Companhia de Abastecimento e Saneamento de Alagoas em paralisação pela falta de proposta da direção. Ele critica o adiamento da negociação para janeiro por considerar que a medida desrespeita a anualidade da convenção coletiva.
13: Paulão aponta falhas no serviço prestado por empresas privadas de saneamento, com tarifas altas e comunidades rurais que ficam meses sem abastecimento regular. O parlamentar levou o caso ao Ministério Público e à Defensoria Pública de Alagoas.
2: Tadeu Venere, do PT do Paraná, cita dados de pesquisa feita por 16 organizações da sociedade civil, segundo os quais quase 64 milhões de brasileiros com 15 anos ou mais não terminaram o estudo básico para defender o fim da escala 6x1 e as jornadas exaustivas de trabalho.
13: Na opinião de Tadeu Venere, reduzir a carga laboral semanal vai devolver ao trabalhador a oportunidade de desenvolvimento pessoal e o direito de estudar. O legislador conclama a sociedade civil a enfrentar o debate e pede que o Senado siga o exemplo da Câmara e aprove a matéria.
3: Transportes.
2: Rodrigo de Castro, do União de Minas Gerais, comemora a inauguração das pontes de Embaúba e da Cachoeira da Usina, que ligam os municípios de Ervália e Muriaé. O congressista ressalta que as obras integram trecho estratégico da BR-356, importante para a conexão entre os estados do Sudeste.
17: É mais um trabalho que nós fizemos que tem uma repercussão muito grande na zona da Mata Mineira, não só nos municípios de Ervália, Rosário da Limeira, São Sebastião da Vargem Alegre, Muriaé, Viçosa, Ponte Nova, mas também é uma estrada que liga ao litoral do Rio de Janeiro e ao litoral do Espírito Santo. Portanto, ela tem uma conotação realmente regional. Agora vamos acompanhar a última etapa, que é a execução da ponte dentro do município de Ervália.
13: Rodrigo de Castro afirma que a entrega das pontes é resultado de articulações iniciadas em 2021, junto ao DENIT e aos ministérios. Ele lembra que a conclusão das obras atende a uma antiga demanda da população local, que conviveu por anos com lama e poeira.
2: Bebeto, do PP do Rio de Janeiro, destaca o avanço das obras na Serra das Araras e na rodovia Presidente Dutra, previstas em contratos de concessão do governo federal. Ele assinala que as intervenções são essenciais para quem se desloca da Baixada Fluminense em direção à capital.
13: Bebeto relata articulações entre governo federal, a concessionária responsável pelos trechos e a Light para destravar viadutos, alças e duplicações na região. O deputado também pede a revitalização da ferrovia da Baixada, com passarelas, muros de proteção e sinalização nas passagens de nível.
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3: Desenvolvimento Regional.
2: A Câmara criou uma comenda com o nome do Padre Cícero para quem contribuir para o desenvolvimento do Nordeste. O repórter Antônio Vital explica como vai funcionar.
19: A Câmara dos Deputados criou uma honraria a ser concedida a pessoas ou instituições que contribuam para o desenvolvimento social, econômico e cultural da região Nordeste. A condecoração, batizada de Comenda Padre Cícero Romão Batista de Desenvolvimento Regional, será concedida a 5 pessoas ou entidades selecionadas a partir de indicações de deputados e senadores. A homenagem será entregue pela Comissão de Integração Nacional, Desenvolvimento Regional e da Amazônia e pela mesa diretora da Câmara em uma sessão solene todos os anos no dia 24 de março, data de nascimento de Padre Cícero. O projeto que cria a comenda foi apresentado pelo deputado Luiz Gastão, do PSD do Ceará, e aprovado pelo plenário da Câmara. A relatora do projeto foi a deputada Fernanda Pessoa, do PSD do Ceará. Ela retirou da proposta original a proibição de premiação a pessoas que estejam no exercício de mandato político e seus parentes até o segundo grau. Segundo a relatora, isso torna a comenda democrática e acessível a todos. Padre Cícero morreu em 1934, aos 90 anos de idade, em Juazeiro do Norte, no Ceará, onde exerceu sacerdócio e teve grande influência política. O autor da proposta, deputado Luiz Gastão, defendeu a comenda a quem contribuir para o desenvolvimento do Nordeste e a homenagem a Padre Cícero.
20: Hoje a Câmara fez justiça a um grande nordestino, a um grande brasileiro, que é o Padre Cícero, que foi, acima de tudo, um grande desenvolvimentista, não só para Juazeiro, para todo o Nordeste, referenciado ainda por gerações.
19: Não houve votos contrários à criação da comenda Padre Cícero Romão Batista de Desenvolvimento Regional. Da Rádio Câmara de Brasília, Antônio Vital.
2: Aniele Paulino, do Republicanos, cumprimenta Dom Edelson Soares Nobre, quinto bispo a assumir a diocese de Guarabira, na Paraíba. Para o congressista, o lema episcopal do sacerdote, em tudo a caridade, reflete a doutrina social da Igreja em amparar os mais necessitados.
13: O deputado cumprimenta as autoridades presentes na posse de Dom Edelson e ressalta o papel fundamental do bispado de Guarabira para a região. Ranieri Paulino menciona ainda seu apoio à diocese e suas iniciativas voltadas à valorização da fé e do turismo paraibano.
3: Economia.
13: Pompeu de Matos, do PDT do Rio Grande do Sul, pede a criação de fundos constitucionais para as regiões Sul e Sudeste, nos moldes dos já existentes para o Norte, Nordeste e Centro-Oeste. Segundo ele, a medida promove uma redistribuição mais equilibrada dos recursos federais.
2: Pompeu de Matos diz que os novos fundos destinariam mais de 21 bilhões de reais por ano para cada uma das duas regiões. Ele argumenta que os recursos impulsionariam investimentos, desenvolvimento regional e obras de infraestrutura.
3: Saúde.
13: A Câmara aprovou projeto que permite acesso a linhas de crédito com recursos do FGTS para santas casas e hospitais filantrópicos. O repórter Antônio Vital acompanhou a votação.
19: O plenário da Câmara aprovou o projeto que reabre até 2030 o prazo para que santas casas e hospitais filantrópicos tenham direito a linhas de crédito que usam recursos do FGTS. A lei que trata do Fundo de Garantia por Tempo de Serviço previa o uso desse tipo de crédito para entidades beneficentes apenas até 2022. A reabertura do prazo foi prevista em uma medida provisória editada este ano, mas que perdeu a validade sem ter sido votada pelo Congresso. Por isso, o projeto aprovado, que reproduz o texto da medida provisória, foi apresentado pelo líder do governo na Câmara, deputado Paulo Pimenta, do PT do Rio Grande do Sul. Na justificativa da proposta, ele disse que créditos com recursos do FGTS somaram 3 bilhões de reais e beneficiaram 140 hospitais filantrópicos que prestam serviço ao Sistema Único de Saúde, o SUS. Paulo Pimenta estima que essas linhas de crédito podem reduzir a taxa de juros para as santas casas dos atuais 18% para 12%, o que vai ajudar a aliviar a situação financeira dessas entidades, muitas delas endividadas. Além dos hospitais filantrópicos, o projeto também permite que instituições sem fins lucrativos que prestam atendimento a pessoas com deficiência também usem essas linhas de crédito. A condição é que as entidades também atuem para o SUS. O relator do projeto, o deputado Antônio Brito, do PSD da Bahia, diz que as linhas de crédito não comprometem a sustentabilidade financeira do FGTS. Ele explicou a proposta.
4: Esse projeto vem em função da medida provisória de número 1336, que expirou o prazo e que trata das santas casas e hospitais filantrópicos pela possibilidade dessas instituições terem o caixa hospital baseado na lei do FGTS.
19: O projeto foi aprovado de maneira simbólica pelo plenário, sem votos contrários. Para o deputado Hildo Rocha, do MDB no Maranhão, linhas de financiamento com recursos do FGTS beneficiam a saúde do trabalhador.
7: Esse projeto, ele é muito importante, porque o recurso do FGTS, ele tem um juro muito menor, que é um juro menor do mercado, é o do FGTS. O prazo de carência para o início de pagamento é bem elástico, portanto, é recurso do trabalhador que volta em benefício do trabalhador, porque as Santas Casas de Misericórdia atendem justamente os trabalhadores.
19: O projeto que reabre até 2030 o prazo para que hospitais filantrópicos e entidades de assistência a pessoas com deficiência tenham direito a linhas de crédito que usam recursos do FGTS, seguiu para análise do Senado. Da Rádio Câmara de Brasília, Antônio Vital.
2: Vavá do Avante de Minas Gerais detalha sua atuação na Comissão de Saúde como relator da Política Nacional de Enfrentamento ao HIV e à AIDS. O legislador avalia que ajudou a construir uma proposta voltada a quem enfrenta dificuldade para manter o tratamento.
13: Vavá defende a criação de um auxílio deslocamento financeiro para viabilizar o transporte de pacientes que residem longe dos centros médicos especializados. Ele argumenta que o benefício combate o abandono terapêutico, reduzindo barreiras socioeconômicas e geográficas no acesso ao SUS.
3: Direitos Humanos.
2: Luiz Couto, do PT da Paraíba, defende projeto que cria a Política Nacional de Prevenção de Quedas entre Pessoas Idosas. O deputado argumenta que o objetivo é reduzir acidentes, preservar a autonomia dos idosos e orientar ações de prevenção e acompanhamento em todo o país.
13: Segundo Luiz Couto, o projeto organiza medidas de prevenção, acompanhamento e conscientização para evitar quedas que podem provocar perda de mobilidade, internações e outras complicações de saúde. O texto já foi aprovado em duas comissões da Câmara.
3: Justiça.
2: A Câmara aprovou proposta que cria um Sistema Nacional de Enfrentamento da Violência contra Meninas e Mulheres. A repórter Daniela Lessa acompanhou a votação.
0: O Brasil chora com a morte de nossas mulheres, infelizmente, todos os dias, e gostaria, antes de promover a leitura do parecer por parte da deputada Jandira Fegali, pedir um minuto de silêncio em favor da senhora recentemente assassinada, a qual foi encontrada com seu filho amamentando enquanto agonizava nos seus últimos momentos.
8: Foi com um minuto de silêncio por uma vítima de feminicídio que o presidente da Câmara, Hugo Mota, iniciou a votação do projeto que cria o Sistema Nacional de Enfrentamento da Violência contra Meninas e Mulheres e prevê recursos para ações de combate ao feminicídio e de proteção à vida de meninas e mulheres. Nesta semana, em Cataguases, Minas Gerais, uma mulher foi encontrada morta em casa, enquanto seu filho de 2 anos dormia em um quarto e uma bebê de 1 ano ainda mamava em seu peito. O marido foi preso acusado de feminicídio. Pelo texto aprovado, o sistema de enfrentamento será organizado pelo Ministério das Mulheres, em colaboração com estados e municípios. O dinheiro para financiar as ações virá principalmente do PROPAG, o Programa de Pleno Pagamento de Dívidas dos Estados, que permite aos estados renegociarem dívidas com a União, em troca de compromissos, como a realização de investimentos. No mínimo 10%.

0: Santos, do PL do Rio de Janeiro, também celebrou a garantia de recursos financeiros.
1: E quero chamar mais uma vez a atenção para a virtude desse projeto, que garante recursos. Não há política pública, não basta dizer que eu sou a favor do combate ao feminicídio, se não tiver dinheiro.
0: Para os demais estados que não estiverem no PROPAG, poderão ser usados outros recursos já destinados a ações de combate à violência contra a mulher. Os recursos poderão ser aplicados em ações de prevenção e enfrentamento da violência, fortalecimento da rede de atendimento às mulheres e políticas de educação para combater a cultura de violência contra meninas e mulheres, especialmente voltadas para homens e meninos. O texto também prevê medidas de enfrentamento à violência digital. O projeto, que cria o Sistema Nacional de Enfrentamento da Violência contra Meninas e Mulheres, com verbas garantidas para as ações, agora será analisado no Senado. Da Rádio Câmara de Brasília, Daniele Lessa.
2: Segurança Pública.
3: Roberto Fraga, do PL do Distrito Federal, critica a demora do Senado em analisar propostas aprovadas pela Câmara, como a redução da maioridade penal. Segundo o deputado, a falta de votação dessas matérias prejudica o combate ao crime organizado.
4: Na visão de Alberto Fraga, a redução da maioridade penal é fundamental para o enfrentamento da criminalidade. Ele sustenta que o tema é um anseio antigo da população.
3: Sérgio Turra, do PP do Rio Grande do Sul, critica a decisão que autorizou a busca e apreensão na residência de Jair Bolsonaro. Na avaliação do deputado, a medida foi desnecessária, desproporcional e representa perseguição política e abuso de poder.
4: Sérgio Turra também questiona a imparcialidade do ministro responsável pelo caso, Alexandre de Moraes, afirmando que não deveria conduzir processos relacionados aos atos de 8 de janeiro. O deputado manifesta ainda solidariedade ao ex-presidente e defende limites à atuação do judiciário.
3: Alfredo Gaspar, do PL de Alagoas, critica o andamento das investigações sobre fraudes no INSS. O deputado afirma que pessoas ligadas ao governo deveriam ser investigadas com o mesmo rigor aplicado a outros casos que envolvem agentes públicos da oposição.
4: Alfredo Gaspar também contesta o mandado de busca e apreensão realizado hoje na casa do ex-presidente Jair Bolsonaro. Na avaliação do parlamentar, há tratamento desigual por parte das instituições responsáveis pelas investigações e pelo judiciário. Homenagem.
3: Coronel Assis, do PL de Mato Grosso, condena as declarações de uma promotora de justiça sobre manifestações religiosas em um evento público. De acordo com o deputado, a liberdade de professar a fé é garantida pela Constituição e não pode ser restringida por agentes públicos.
4: O parlamentar lembra que o Estado brasileiro é laico, mas não antirreligioso, e defende o respeito às manifestações de fé da população. Coronel Assis também pede uma moção de repúdio à promotora e cobra a preservação da liberdade religiosa no país.
3: Termina agora o Jornal Câmara dos Deputados, produzido pela Rádio Câmara, com trabalhos técnicos de Everson Urani e apresentação de José Carlos Andrade e Márcio Aquilissardi. Uma boa noite para você.
4: Uma ótima noite. A Voz do Brasil volta amanhã.

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